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1: 21 horas e 33 minutos.
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3: 21 horas e 52 minutos.

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1: 22 horas e 51 minutos.
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11: Banda Guilherme, escuta isso aqui, ó.

0: Muito obrigado, gente! Obrigado pela presença, obrigado pela energia de vocês, obrigado pelo carinho.
1: Obrigado por estar aqui com a gente em mais um dia especial, mais uma noite especial. E Deus abençoe nossos fã-clubes, nossos amigos, nossos familiares. Muito obrigado por somar com a gente toda essa noite especial.

0: amanhã. 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
1: Luan Santana!
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5: 23 horas e 50 minutos.

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3: Meia-noite.

Boa noite, irmãos e irmãs. Senhor, fica conosco. Já é tarde, já terminou o dia. Obrigado, Senhor, por tudo que conseguimos fazer hoje, pela nossa família, por quem trabalhamos, pelos nossos amigos e amigas que encontramos. Dá gosto, Senhor, trabalhar convosco na construção de uma humanidade mais feliz e de um mundo mais humano e fraterno. No entanto, Senhor, pedimos perdão por aquilo que poderíamos ter feito e não fizemos. Poderíamos ter dado e exigido um pouco mais de nós. Amanhã, porém, teremos uma nova oportunidade. Procuraremos fazer aquilo que estiver dentro de nossas possibilidades. Esperamos encontrar-vos novamente, amanhã, fortalecidos e fortalecidas com a vossa graça, para realizar os propósitos que hoje renovamos na vossa presença. Amém. Pai nosso que estais no céu, santificado seja o vosso nome. Venha a nós o vosso reino. Seja feita a vossa vontade, assim na terra como no céu. O pão nosso de cada dia nos dai hoje. Perdoai as nossas ofensas, assim como nós perdoamos a quem nos tem ofendido. E não nos deixeis cair em tentação, mas livrai-nos do mal. Amém. Ave Maria, cheia de graça, o Senhor é convosco. Bendita sois vós entre as mulheres, e bendito é o fruto do vosso ventre, Jesus. Santa Maria, Mãe de Deus, rogai por nós, pecadores, agora e na hora de nossa morte. Amém. Glória ao Pai, ao Filho e ao Espírito Santo, como era no princípio, agora e sempre.

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0: Meia-noite e 19 minutos.
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0: Meia-noite e 39 minutos.
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0: uma hora.
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0: 1:22.
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0: 1:41.
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0: 2 horas e 2 minutos.
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tinha suspirado, tinha beijado o papel devotamente. Era a primeira vez que lhe escreviam aquelas sentimentalidades, e o seu orgulho dilatava-se ao calor amoroso que saía delas, como um corpo ressequido que se estira num banho tépido. Sentia um acréscimo de estima por si mesma e parecia-lhe que entrava enfim numa existência superiormente interessante, onde cada hora tinha o seu encanto diferente, cada passo conduzia a um êxtase

0: 2 horas e 20 minutos.
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0: 3:03.
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0: 3:20.
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0: 3:38.
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3: 4h55.
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Bom dia, irmãos e irmãs. Senhor, dormimos bastante, descansamos e estamos dispostos e dispostas para o dia que agora se inicia. Nós te agradecemos pelo sono repousante que tivemos nesta noite e queremos te dizer que durante o dia inteiro queremos estar na tua presença. Queremos enxergar-te em nossos lugares de trabalho, nas pessoas com quem cruzamos pelas ruas, nos marginalizados que encontramos. Faze que tenhamos para cada um deles e delas uma atitude digna de cristãos que carregamos conosco. Que sejamos pacientes, caridosos e caridosas com as crianças e que aprendamos a corrigir sem humilhar, a amar sem adular e a fazer aquilo que teu Filho Jesus Cristo veio fazer entre nós, viver uma vida inteira de amor no serviço aos irmãos e às irmãs. Que todos e todas tenham um bom dia, um bom trabalho e que o Senhor Jesus permaneça sempre em nossos corações. Glória ao Pai, ao Filho e ao Espírito Santo, como era no princípio, agora e sempre. Amém.

0: 5:02.
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1: 5 horas e 27 minutos.

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1: 5:34.
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1: 5 horas e 47 minutos.

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1: 5:53.
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24: O anjo do Senhor anunciou a Maria, e ela concebeu do Espírito Santo. Ave Maria, cheia de graça, o Senhor é convosco. Bendita sois vós entre as mulheres, e bendito é o fruto do vosso ventre, Jesus. Santa Maria, Mãe de Deus, rogai por nós, pecadores, agora e na hora de nossa morte. Amém. Eis aqui a serva do Senhor, faça-se em mim segundo a vossa palavra. Ave Maria, cheia de graça, o Senhor é convosco. Bendita sois vós entre as mulheres e bendito é o fruto do vosso ventre, Jesus. Santa Maria, Mãe de Deus, rogai por nós, pecadores, agora e na hora de nossa morte. Amém. E o Verbo Divino se fez carne e habitou entre nós. Ave Maria, cheia de graça, o Senhor é convosco. Bendita sois vós entre as mulheres e bendito é o fruto do vosso ventre, Jesus. Santa Maria, Mãe de Deus, rogai por nós, pecadores, agora e na hora de nossa morte. Amém. Rogai por nós, Santa Mãe de Deus, para que sejamos dignos das promessas de Cristo. Oremos. Infundi, Senhor, como vos pedimos, a vossa graça em nossas almas, para que nós, que pela anunciação do anjo, vimos ao conhecimento da encarnação de Jesus Cristo, vosso Filho, por sua paixão e morte, sejamos conduzidos à glória da ressurreição, pelo mesmo Cristo, Senhor nosso. Amém.
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26: No Evangelho de João, capítulo 2, nós temos a narração do casamento em Caná da Galileia. Eu já estive lá, já celebrei missa em Caná da Galileia. É uma cidade moderna hoje. A mãe de Jesus estava ali, também os discípulos e Jesus. Mas faltou vinho. E não tinha Coca-Cola, não tinha Guaraná, né? Faltou vinho. Aí eles pediram a intercessão da Virgem Maria. E Maria falou com Jesus. E ele falou, não está na hora, minha hora ainda não. Mas Maria é mãe manda. Falou para o pessoal, olha, faça o que mandar. Aí Jesus mandou encher as talhas de água e mudou tudo em vinho. Assim também, gente, se eu fizer o que Jesus manda, eu vou transformar minha vida sem gosto num vinho delicioso de amor, de alegria e de esperança. O Papa Francisco, ele faz o que Jesus manda. E muito católico não entende o negócio, não. Outro dia mesmo uma pessoa estava metendo o pau no Papa, falando que ele é comunista. Eu falei, amor, você está por fora. Você está por fora. Primeiro, você não tem estudo nenhum. Quem não tem estudo nenhum, começa a criticar até o Papa. No outro dia tinha um médico falando mal do Papa. Eu falei, doutor, o senhor entende de medicina. O Papa entende de evangelho, de teologia, de pastoral. Tem muitos livros escritos, a pessoa escolhida no mundo inteiro. Quem somos nós para criticar o Papa? Eu falei com ele, doutor, na hora que o Papa fala algo contra o evangelho, o senhor critica ele. Ele está acolhendo os chamados pecadores, que às vezes são melhores que nós, né? O Papa não pode discriminar ninguém, não. Seja casado, homossexual, ou desquitado, não importa. Separado ou não, a igreja é chamada católica. A palavra católica quer dizer universal, aberta a todos os povos. As portas estão abertas a todos os povos. Não podemos discriminar, não podemos separar, temos que acolher. Jesus fala, não julgueis, não sereis julgados. E o Papa fala, quem sou eu para julgar uma mãe solteira? Quem sou eu para julgar um homossexual? Nós não temos o direito de julgar ninguém, não. Posso até não concordar internamente, mas eu tenho que acolher as pessoas na igreja. Por isso que a igreja é chamada católica. As portas estão abertas a todos os povos que queiram se converter, queiram praticar a justiça, queiram praticar a caridade, viver como irmãos em Cristo e anunciar o evangelho. É muito interessante, ou triste, aliás, né? Qualquer pessoa hoje critica o Papa. Um semi-analfabeto aí que não sabe nada, está criticando o Papa. Eu vou te contar, é muita petulância. Outro dia eu perguntei, você já estudou teologia, moço? Você já estudou cristologia? Você já estudou história da igreja? Já estudou direito canônico? Não estudou nada. Como é que você está criticando o Papa? Que eu falei para o médico, não, o senhor entende de medicina, o Papa entende de pastoral, de Bíblia, de religião, de fé, né, de direito canônico. O Papa entende do amor de Cristo. Qualquer um começa a criticar o Papa hoje, que é isso? Então a igreja, somos pecadores, é claro, ela é pecadora, mas ela é divina. Ela é feita por homens e mulheres pecadores, mas em cima dessa igreja está a mão de Deus. Estarei convosco até o final dos tempos. Eu te darei a chave do reino do céu. Tudo que ligares na terra será ligado nos céus. Tudo que não ligares na terra não será ligado nos céus. Então a Virgem Maria, ela nos convida a ser igreja missionária, igreja de Jesus, igreja dos apóstolos, igreja dos pobres, igreja dos que paz nessa fome. Vamos pedir à Virgem Maria que nos ensine a seguir Jesus.

0: 6:06.
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2: Seis horas e 11 minutos.

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3: Seis horas e 23 minutos.
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1: 6 horas e 28 minutos.

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1: 6:33.
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2: 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Não importa o seu sofrimento, vícios, brigas em família, você não tem sorte no campo amoroso. A pessoa que você ama se afastou de você. Seu comércio ou empresa está indo à falência. 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
3: Glória a Deus nosso. Glória a Deus nas alturas, paz na terra e nos corações dos homens de boa vontade. Em nome de Deus Pai Todo-Poderoso, milagroso, eu estou aqui, a partir de agora, apresentando este programa de fé, luz e de maior força espiritual. Porque eu, em tudo que faço, eu faço em nome de Deus, porque foi Deus quem me deu este dom espiritual para eu ver o que tem na sua vida espiritual. Eu me chamo Mestre Manuel de Ogum, tenho a vidência espiritual para ver, com a permissão de Deus, o porquê você sofre tanto. Nada para você dá certo. Meu amigo, minha amiga, eu estou aqui para lhe orientar. Vou começar o programa de hoje com a oração a Santo Onofre.
4: Oração a Santo Onofre, invocada contra o alcoolismo. Ó Santo Onofre, que pela fé, penitência e força de vontade venceste o vício do álcool, concedei-me a força e a graça de resistir à tentação da bebida. Livra-me do vício, que é uma verdadeira doença, também os meus familiares e os meus amigos. Abençoai os alcoólicos anônimos, para que conservem firme os seus propósitos de viver afastado da bebida e de ajudar os seus semelhantes a fazer o mesmo. Virgem Maria, Mãe compassiva dos pecadores, socorre-nos. Santo Onofre, rogai por nós.
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7: E agora vamos à carta de agradecimento dessa pessoa que obteve explicações, soluções e seus problemas foram resolvidos. E hoje encontra-se feliz e nos escreve para agradecer.

0: Cidade de Miragem, no Mato Grosso. Ela escreve para o programa Sua Vida e Seus Caminhos para agradecer a bênção que recebeu através da intercessão do Mestre Manuel. Na sua carta, ela diz: tenho cisto nos ovários e tinha muito medo de fazer a cirurgia. Resolvi então procurar o Mestre Manuel. Depois de 3 dias de oração, fui ao médico e ele disse que a cirurgia não era mais necessária. Obrigada, Mestre Manuel, pelo milagre em minha vida.
1: Hoje quero falar com você que perdeu seus amigos e está mesmo sem ânimo de viver. Você que se encontra no mundo destruído do alcoolismo, passando até mesmo por grandes dificuldades financeiras e chegando a envergonhar todos os seus parentes. Você que antes tinha uma vida perfeita e era respeitado e de repente, sem explicação, hoje é dependente do álcool e vive sem apoio de ninguém. Saiba que quem nada faz para viver melhor cada dia está pior. E tanto de andar sem rumo, muitos perdem a direção. Quem dá asas ao azar, afunda-se em prejuízos. Mude sua vida. Acredite em você. Acredite que enquanto você está vivo, você pode superar tudo e que sua fé e suas atitudes podem te libertar desse vício que roubou sua felicidade. Procure o caminho da espiritualidade. Se você não nasceu com esse vício, então não pode aceitar que ele tome conta de sua vida. Lute. Venha em busca da verdade e da felicidade. Confie em quem Deus deu o dom de ajudar, de tirar todas as amarrações, feitiços e bruxarias que estão te levando a se afundar no mundo do álcool. Com orientação positiva e trabalhos espirituais poderosos, você pode recuperar novamente tudo o que perdeu sem explicação de seu caminho. Tome hoje a atitude de mudar sua vida. Tenha fé e confiança no trabalho de luz do Mestre Manuel. Com certeza o mal e os vícios, os encostos, serão retirados para sempre da sua vida. O Mestre Manuel dá garantia nos trabalhos que ele faz.
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0: A ouvinte da cidade de Fiscal de Rio Norte, no Espírito Santo, está escrevendo para agradecer a cura espiritual que recebeu através dos trabalhos e guias de luz do Mestre Manuel de Ogum. O nome dela é Sebastiana Antônia Dias. Na sua carta, ela diz: meu esposo ficou se alimentando por sonda durante 2 anos devido a um linfoma no estômago. Eu me preocupo muito com ele e não aguentava mais vê-lo naquele estado. Até que um dia, minha irmã me falou do Mestre Manuel. Procurei e fiz todas as orações para que meu esposo se curasse. Milagrosamente, ele começou a melhorar cada vez mais. Hoje está completamente curado. É uma bênção.
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6: Só lembrando que você pode participar desse programa. Você pode enviar sua mensagem, você pode enviar também a sua cartinha. Na sua carta você coloca o seu nome completo, data do seu nascimento, seu endereço, seu telefone. Se você não queira que o seu nome não seja revelado no ar, não iremos revelar. Você pode colocar também só as suas iniciais.
3: O plano espiritual é tão real quanto o plano físico. Ele influencia significativamente na vida das pessoas. Muitas pessoas são vítimas de macumba, inveja e feitiçaria, trazendo a elas a falta de paz. Quando uma pessoa é vítima de inveja, ela não sente paz, pois esse sentimento é capaz de destruir o que uma pessoa tem. E ela se vê perdendo tudo, como casamento, trabalho, alegria de viver, etc. Com isso, começam as brigas, trazendo desgosto e acarretando males maiores como a depressão. Você que sente que tem sofrido por causa da inveja, macumbaria, olho gordo, vudu ou feitiçaria, entre em contato comigo pelo WhatsApp 77-988-587793, pois Deus me colocou hoje no seu caminho para ajudar você. 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
0: O programa Sua Vida e Seus Caminhos traz a carta de agradecimento. Em nome do Mestre Manuel, tenho em minhas mãos a cartinha do consulente José Cardoso. Na sua carta, ele conta: Mestre Manuel, minha esposa esteve muito doente. Eu já não sabia mais o que fazer. Ela tinha dores de cabeça muito fortes, geralmente ia parar no pronto-socorro. Então resolvi procurar o Mestre Manuel. Ele me falou que eu deveria realizar todos os trabalhos e orações e minha esposa ficaria curada. Após 15 dias, minha esposa já não sentia mais dores de cabeça. Já faz um ano e graças a Deus ela está curada. Obrigada, Mestre.

0: 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Vamos agora aos depoimentos e testemunhos de pessoas que procuraram o Mestre Manuel para resolver seus problemas espirituais, que hoje se encontram felizes por ter conseguido alcançar a graça e resolver totalmente os seus problemas espirituais.
1: Meu nome é Luzimar, moro em Formosa. O problema não é comigo, é com minha tia, que eu procurei o Mestre Manuel de Ogum, que ela tá se acabando na pinga. Era nos bar, durante o dia e noite, era tomar e não saber de comer nada, ela não queria. E hoje eu vim cá fazer o agradecimento, Mestre Manuel de Ogum, que foi bom o tratamento, graças a Deus. Ela não quer nem saber mais de bebida alcoólica, parou, estava com 46 quilos, hoje está com 53. E quem tiver essas dúvidas e que estiver perdido aí, na pinga, no álcool, pode ir procurar o Mestre Manuel de Ogum, que ele está aí, ele é a solução. E muito obrigado. E minha tia, ela comprava pinga, tinha pinga todo dia dentro de casa, agora está com 4 meses que ela não toma mais, graças a Deus, parou, era todo dia pinga. Agora, graças a Deus, o Mestre Manuel de Ogum é a solução. Muito obrigado.
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1: 7:25.
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10: Olá, sabadão, 5 de setembro. O Café Express está no ar com notícias do mundo político, do mercado financeiro e mercado agrícola. Eu sou Vitória Vieira.
11: Eu sou Evandro e estas são as manchetes de agora.
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10: Saldo problemático de crédito rural bate recorde.
11: Alimentação saudável encareceu no Brasil após a pandemia.
10: Genética pode indicar risco de depressão grave.
11: Analista da Empíricos vê prêmio na curva e oportunidade na renda fixa.
10: Axia Energia aprova resgate de 6,2 bilhões de reais. O crédito rural com problemas atingiu recorde em julho, tanto em valores nominais quanto percentuais na série analisada desde agosto de 2020. Segundo dados do Banco Central, o saldo chegou a 207 bilhões de reais, o equivalente a 23,5% dos 881 bilhões da carteira total de crédito rural. O resultado coincide com a inadimplência recorde de pessoas físicas, que alcançou 8,8%. O maior aumento ocorreu nas operações inadimplentes há mais de 90 dias, cujo saldo subiu de 38 bilhões para 45 bilhões. Financiamentos atrasados, prorrogados e renegociados também cresceram, mas de forma mais moderada.
11: Um estudo da UFMG aponta que alimentos ultraprocessados e processados ficaram mais baratos no Brasil nos últimos anos, enquanto produtos in natura e minimamente processados essenciais para uma alimentação saudável encareceram. A pesquisa analisou preços entre 2018 e 2026, utilizando dados do IBGE, e concluiu que o custo dos alimentos aumentou acima da renda familiar nominal, dificultando o acesso das famílias de menor renda a dietas adequadas. Segundo os pesquisadores, a pandemia agravou mudanças no sistema agroalimentar, afetando produção, distribuição, oferta e preços. Fatores econômicos, ambientais e geopolíticos também contribuíram para o cenário.
10: Um estudo com 2.163 crianças e jovens de 6 a 23 anos indicou que uma ferramenta de mapeamento genético pode ajudar a identificar a vulnerabilidade à depressão e prever a evolução dos sintomas desde a infância até o início da vida adulta. A pesquisa mostrou que indivíduos com maior score genético tendem a apresentar agravamento mais rápido da depressão. Entre jovens com um transtorno depressivo maior, o alto risco genético também esteve associado à suscetibilidade à autolesão não suicida. Os participantes integraram a Corte Brasileira de Alto Risco para Condições Mentais.
11: Vamos agora com as notícias do mercado financeiro.
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11: O Tesouro IPCA+ segue atrativo mesmo com a inflação em trajetória de desaceleração, mas os títulos prefixados são os preferidos da analista da Empíricos, Alaís Costa, que vê um prêmio na curva de juros associado à possibilidade de uma nova alta da Selic. Costa afirmou que a casa continua gostando dos títulos atrelados à inflação. O comentário veio após o Tesouro IPCA+ oscilar ao redor de 8% de juro real depois da divulgação do IPCA 15. Na primeira atualização do dia, a taxa chegou a cerca de 7,95%, antes de voltar para a casa de 8%. Segundo analista, a dinâmica da inflação brasileira caminha na direção correta, embora o índice ainda esteja acima da meta de 3% do Banco Central no horizonte relevante.
10: A Axia Energia aprovou o resgate de 111 milhões de ações preferenciais classe C em uma operação avaliada em aproximadamente 6,2 bilhões de reais. O volume corresponde a 19% do total dessa classe de ações em circulação. Essa é a terceira operação de resgate ou conversão das ações preferenciais classe C promovida pela empresa. Com a medida, os investidores terão a opção de converter os papéis preferenciais em ações ordinárias ou receber o valor correspondente ao resgate.
11: Estas foram as primeiras notícias de hoje. A seguir, outras informações aqui no Café Express. Até já!
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1: 7:34.
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9: 7:38.
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1: 7:48.
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1: Oriente 8:04.
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11: Eu sou Evandro e este é o Café Express.
12: E eu sou Vitória Vieira. Vamos às manchetes de agora.
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11: Gastos de brasileiros no exterior batem recorde em julho, segundo o Banco Central.
12: 57% das empresas têm falta de caixa, apesar do planejamento, diz estudo.
11: Confiança da construção recua em agosto, aponta FGV.
12: Banco do Brasil e mais 5 nomes para ter na carteira de dividendos e buscar até 45 centavos por ação, segundo a Planner.
11: Fundo Imobiliário anuncia amortização de R$ 5,47 por cota. Brasileiros registraram gasto recorde em viagens internacionais em julho, aproveitando a desvalorização do dólar, que caiu quase 2% no mês. Segundo o Banco Central, as despesas chegaram a US$ 2,457 milhões, o maior valor mensal desde o início da série histórica em 1995. O montante foi 10,8% superior a de junho e 3,7% maior que o registrado em julho do ano passado. Enquanto isso, estrangeiros gastaram US$ 899 milhões no Brasil, gerando um déficit de US$ 1,558 milhões. No acumulado de janeiro a julho, brasileiros gastaram US$ 15,1 bilhões no exterior, uma alta de 18,9% em relação ao mesmo período de 2025.
12: Uma pesquisa revelou que 57% das grandes empresas enfrentam problemas recorrentes de falta de caixa, apesar de 68% afirmarem possuir planejamento financeiro estruturado. Segundo o CEO da Camino, a dificuldade está em transformar o planejamento em acompanhamento diário e integrado das finanças. Nos últimos 12 meses, 60% das empresas contrataram produtos financeiros, principalmente crédito de longo prazo, antecipação de recebíveis e capital de giro. A fragmentação também é um desafio. 25% administram mais de 20 contas bancárias, enquanto apenas 21% possuem integração bancária em tempo real. Para 35%, é necessário acessar cada banco separadamente para acompanhar saldos e movimentações.
11: O índice de confiança da construção da FGV recuou 0,6 em agosto para 91,9 pontos, enquanto a média móvel trimestral caiu para 92 pontos. Apesar da oscilação negativa, o setor mantém nível elevado de atividade. A percepção sobre as condições atuais dos negócios diminuiu 0,4, mas a carteira de contratos avançou 0,4. Já o índice de expectativas caiu 0,9, influenciado principalmente pela redução da tendência de negócios, que recuou 1,8. Entre os segmentos, alguns pontos apresentaram melhora, como edificações residenciais, enquanto outros registraram deterioração, evidenciando um cenário de instabilidade.
12: Vamos com as últimas notícias do mercado financeiro.
1: Mercado financeiro. Tudo sobre a Bolsa de Valores.
12: A Planner divulgou a atualização da carteira recomendada de dividendos para setembro. 4 das 5 ações que compõem o portfólio foram trocadas, mantendo apenas a Telefônica Brasil. As novas inclusões são Banco do Brasil, Banrisul, Copasa e Porto. A carteira segue com peso fixo de 20% para cada ação. Na comparação com agosto, saíram BB Seguridade, Caixa Seguridade, Taesa e Vale. A manutenção de Telefônica Brasil se deve à expectativa de aprovação de JCP no valor estimado de 16 centavos por ação, alinhado ao histórico da empresa de antecipar proventos relacionados ao resultado anual.
11: O fundo imobiliário Panorama Real Estate Crédito anunciou a amortização parcial de suas cotas no valor de R$ 2,24 milhões, equivalente a R$ 5,47 por cota, segundo fato relevante divulgado ao mercado. A operação acontece enquanto o PNRC11 passa por um período de desinvestimento, ou seja, à medida que o fundo reduz seus investimentos e recebe recursos provenientes de sua carteira, parte deste capital pode ser devolvida aos investidores por meio da amortização das cotas.
12: Esse é o Café Express. A gente volta já já.
11: Sucesso o tempo todo, também para informar você aqui com o nosso Café Express, nos 98,3, Rádio Oriente FM.

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1: Oriente, 8h15.
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3: Vamos juntos na ZYX532, Rádio Oriente FM 98,3, sucesso o tempo todo. Emissora do Grupo Valdir Rocha de Comunicação. Bom dia, estamos chegando para lhe fazer companhia neste fim de semana aqui na Oriente. Aumenta aí.
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3: Opa! Tudo bem, gente?
5: Bom dia!
3: Que maravilha! Estamos chegando com o Bom Dia Oriente nesta manhã de sábado. Hoje é 5 de setembro. Que bom ter você sintonizado com a gente aqui na Oriente FM 98,3. Você que está nos ouvindo também pelo redeoriente.fm.com.br, na Alexa também. É só dizer, Alexa, ouvir Rádio Oriente Nordeste. É um prazer ter você com a gente aqui na Oriente. Vamos juntos até o meio-dia, tocando muito sucesso, atendendo a sua participação aqui no nosso telefone e o WhatsApp. Bom fim de semana, bom sabadão pra você, tá certo? Vamos começar com o horóscopo deste sábado.
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7: Um bom fim de semana para todos vocês. Aí, fim de semana também tem as previsões para o seu signo, Áries, Touro e Gêmeos.
6: Áries, de 21/3 a 20/4.
8: Ótimo final de semana para você que é do signo de Áries. Se você está ansioso, ansiosa para tomar uma decisão financeira, principalmente aí com foco em investimento, cuidado com a pressa, porque as decisões aberta a uma negociação. Para esse final de semana, sua cor é pink, número da sorte 14.
6: Touro, de 21/4 a 20/5.
7: Para você que pertence ao signo de Touro, bom final de semana para você também. E atenção, é preciso se colocar no lugar do outro para poder avaliar uma negociação ou para entender como a relação se desdobrará daqui para frente. O céu acentua brigas e discussões com pessoas muito próximas. Por isso, tenha calma e seja flexível para entender como se realizará a dinâmica entre vocês. Azul para hoje, número da sorte 61.
6: Gêmeos, de 21/5 a 21/6.
8: Oi, gêmeos, bom fim de semana para você. É um dia e um final de semana muito agitado e a sua agenda vai ser mexida. O dia também pede atenção redobrada com a impulsividade para resolver questões aí corriqueiras, né, do cotidiano. Você pode se irritar com uma pessoa e isso pode acabar causando...

0: Dando uma briga, hein? Hoje sua cor é violeta, número da sorte 8.
1: Daqui a pouquinho as previsões para você de Câncer, Leão e Virgem.
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3: Oriente, 8h23, bom dia.
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0: 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Sucesso bom demais. Moda boa no Bom Dia Oriente. Agora 8h29, mais horóscopo.
1: 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Câncer, de 22/6 a 22/7.
2: Alô, você de Câncer. Bom final de semana. Existe o desejo de se apropriar da sua vida financeira e essa experiência afeta a autoestima. A impulsividade para tomar decisões pode prejudicá-lo. O céu pede entendimento dos limites e sabedoria para identificar o que realmente vale a pena. Pense em você e foque no desenvolvimento dos seus talentos com qualidade. 54 é o número da sorte. Cereja é a cor para hoje.
1: Leão, de 23/7 a 22/8.
3: Leão, leonino, leonina. Você começa aí um final de semana um pouco irritado com situações muito próximas aí ou também situações de familiares. Realmente é preciso tomar uma decisão importante e você pode se sentir, né? Na verdade, você pode sentir que o momento é agora. Porém, existem algumas situações que precisam de um planejamento para poder dar certo. Mas é importante aí sempre dar o primeiro passo. Hoje a sua cor é o vermelho, seu número da sorte é o 57.
1: Virgem, de 23/8 a 22/9.
2: Virgem, atenção redobrada no trânsito, hein? Porque o dia segue agitado, podendo ativar acidentes e brigas. Você sente a necessidade de expor o que pensa com uma pessoa do seu convívio. Mas essa experiência pode trazer brigas, caso você haja na impulsividade. Por isso, calma e sabedoria com as palavras. Rosa é a cor, 20 é o número da sorte.
3: E daqui a pouquinho, Libra, Escorpião e Sagitário.
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0: gente apaga, apaga, apaga. Ainda por aqui, Raíssa e a Rodada e Natanzinho Lima, fechando nossa primeira sequência no Band Oriente. Já já tem o seu alô. Agora mais horóscopo.
1: 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Libra, de 23 do 9 a 22 do 10.
2: Vamos então às previsões para você que é do signo de Libra, de Escorpião, de Sagitário. Começando agora com você, Libriano, Libriana. Bom fim de semana. Existe pressa aí para tomar uma decisão financeira ou profissional. Essa experiência pede muita sabedoria numa tomada de decisão, porque a impulsividade pode acabar te prejudicando. É um final de semana também que podem ocorrer vários imprevistos financeiros. Hoje a sua cor é o roxo e o seu número da sorte é o 21.
1: Escorpião, de 23 do 10 a 22 do 11.
3: Escorpião, é um dia de grande agitação e você vai sentir-se ansioso e ansiosa ou irritado, irritada com uma situação. O céu ele pede cuidado com brigas, agressões e qualquer tipo de violência, mas é um céu que pede de você uma postura em relação a uma pessoa ou situação. Analise com sabedoria como as suas decisões afetarão o seu futuro. Não se coloque em risco. Preto é cor para hoje, 23 é o número.
1: Sagitário, de 23 do 11 a 21 do 12.
2: Oi, oi, oi, para você que é do signo de Sagitário. Existe aí ansiedade emocional para tomada de uma decisão que coloca na linha de frente os seus medos e inseguranças. O medo de errar pode te levar ao erro. Por isso, é momento aí de agir com calma e entendimento das suas necessidades mais íntimas. Pega esse final de semana aí para meditar e avaliar sobre uma decisão que pode mudar a sua vida. Nesse final de semana, sua cor é branco, número da sorte 33.
3: Daqui a pouquinho para você de Capricórnio, Aquário e Peixes.
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5: Oriente FM,
0: 8h39.
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0: sua rádio em todas as estações. Que bom ter você com a gente. 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
1: 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Capricórnio, de 22/12 a 20/1.
2: Muito bem, vamos às previsões para você de Capricórnio. Atenção, capricorniano, capricorniana. O desenvolvimento de um projeto ou um grupo de pessoas vai exigir de você um novo posicionamento. E é preciso desenvolver a sua liderança para tomar a decisão certa em relação a uma situação que traz grandes transformações ou que precisa ser eliminada. A pressa e também a impulsividade só vão prejudicá-lo, mas a liderança se faz necessária. Verde é a cor para hoje, 33 é o número da sorte.
1: Aquário, de 21/1 a 18/2.
3: Bom final de semana para você que é de aquário, aquariano, aquariana. O seu relacionamento, ele segue abalado, hein? Tem uma pessoa aí que tá irritada e tem o desejo de se posicionar de uma forma definitiva. Nesse caso, é necessário você avaliar quem pode ser essa pessoa na sua experiência. O céu, ele pede cuidado com brigas e discussões agressivas. Por isso, tenha calma e analise aí como tudo isso te impacta. Para hoje, só cor é verde claro. O número da sorte nesse fim de semana é o 7.
1: Peixes, de 19/2 a 20/3.
2: Para você do signo de peixes, chegam informações importantes que não podem ser negligenciadas e que de alguma forma afetam a sua rotina ou podem ter uma conexão com o seu trabalho. E é uma experiência que pede sabedoria para resolver um tema que está em suas mãos. É preciso se posicionar, porém evite qualquer tipo de discussão desnecessária. Azul marinho é a cor para hoje, 15 é o número da sorte.
3: E assim então finalizamos as previsões para esse final de semana.
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0: Bora lá, tem alô, tem abraço pros amigos, tá na sintonia com a gente. Bom dia, abraçando aqui o amigo Ricardo na Fazenda Morro Redondo, sempre na audiência com a gente. Alô, Nilde, em Divisa Alegre, bom dia pra você, com toda a família ouvindo a gente. Deusdete, família em Pedra Azul, obrigado pela companhia. Quem tá com a gente também, nossa amiga Nelma e família em Pedra Azul, também ouvindo a gente. Alô, Milsa Viana, bom dia, com toda a família aí na audiência. Alô, alô, Dorinha, os amigos aí do Lajeiro Pedreiro, tá ligadinha também no Bom Dia Oriente. Oi, Dorinha, bom dia, fala comigo.
6: Oi, DJ, bom dia.
0: Bom dia.
6: Ótimo sábado pra você.
0: Obrigado, minha amiga.
6: Aqui na Oriente FM, mandar um alôzinho pra minha mãe Carminha.
0: Certo.
6: Comadre Manelina.
0: Sim.
6: E pra todas as pessoas que estão sintonizadas na programação, viu? Abraço, fica com Deus.
0: Amém, minha amiga. Bom dia pra você.
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0: gente, Léo Foguete, deixo. Aí é por aqui, Leandro e Leonardo.
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0: Bom dia, bom fim de semana pra você. Vou falar agora com meu amigo Jorge Gonçalves, aí da Nova Serrana. Tá ligadinho também aqui no Bom Dia Oriente. Oi, Jorge, bom dia.
2: Bom dia, meus amigos.
0: Bom dia.
2: Eu quero que vocês mandem um alô aí pra Divaldo e Hernando.
0: Certo, quem mais?
2: E todos meus amigos aqui da Nova Serrana.
0: Certo.
2: E do Araçagi, aqui da Jussara.
0: Pronto.
2: E todos meus amigos da Lagoa Dourada, Lagoa e Baixa.
0: Certo.
2: E todos os ouvintes que estiver ouvindo a rádio, vocês mandam uma música pra eles aí com Chicote de Luxo.
0: Valeu, Jorge. Alô, Nova Serrana, toda a região, os amigos aí com a gente. Bom dia.

0: Na Oriente, piseiro bom demais, fechando mais uma super sequência. Já já eu volto com mais alô, mais abraços.
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0: Preço da carne de frango reage em agosto. Agora 9 horas. O preço médio mensal da carne de frango apresentou pequena recuperação em agosto na maior parte das praças, acompanhadas pelo Centro de Estudos Avançados em Economia Aplicada. A alteração é observada após 2 meses consecutivos de queda. Segundo o Centro de Pesquisas, o movimento esteve relacionado principalmente ao aquecimento da demanda interna, especialmente no início do mês, e ao bom ritmo das exportações. Do lado da oferta, o mercado esteve mais ajustado à demanda. Para o início de setembro, agentes consultados pelo CPE projetam aumento das vendas internas de carne de frango. A qualquer momento, mais notícias na Oriente.
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21: Alô, alô, turma apaixonada por emoção. Andressa Pires na área. E o Novelas chegou pra gente mergulhar de cabeça nas tramas que a gente tanto ama. Vem comigo conferir os destaques imperdíveis de A Nobreza do Amor. No capítulo de hoje, a tensão vai lá no alto. Mirim decide ir até o engenho, com Graça tentando confortar o filho, afirmando que ele se livrou do capanga. Mas a Alica descobre que o Tônio sofreu um atentado, gente. E a Belmira finalmente revela toda a verdade sobre a Ritinha pra Marta. Tônio e Casemiro descobrem que o matador fugiu e a desconfiança só aumenta. Fortunato garante que vai encontrar esse capanga. O Tônio, sem rodeios, confronta Mirim. Fortunato ainda comenta com Manuel que acredita que foi Mirim quem mandou matar Tônio.

0: completar, Tonho e Caetana pedem para sair do engenho. Mas Casemiro dá a cartada final. Quem vai ter que deixar a casa é o Mirim. Que reviravolta, hein? Não dá para perder. E já já o Novelas volta com os destaques da novela Por Você. Fica com a gente.
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3: Bom dia pra você, bom sabadão, bom fim de semana. Vamos juntos aqui na Oriente, abraçando aqui os amigos. Alô Pedro, em General Dutra, tá na sintonia também. Bom dia pra você, todos os amigos aí com a gente. Carlito Bispo, em Pedra Azul. Bom dia Carlito. Quem mais com a gente? Vou falar agora com a Dona Aldeni de Pedra Azul, tá ligadinha também aqui no Bom Dia Oriente. Dona Aldeni, bom dia, fala comigo.
4: Bom dia, meu amigo. E aí, como é que você tá? Tudo bem?
3: Tudo bem.
4: Hoje eu tô em casa. Manda um alusão aí pra mim.
3: Certo.
4: E uma música aí de raça negra aí.
3: Certo.
4: Eu ofereço pra minha neta Maria Eduarda. E pra mim também, tá
3: certo.
4: Bom? Que Deus abençoe seu dia e todos os dias. Fica com Deus.
3: Amém, minha amiga. Bom dia. Obrigado pela participação. 99.

0: Henrique Marci e Luan Santana. Estranho. Bom dia, Oriente. Bom dia, bom fim de semana pra você ligado aqui na Oriente. Vamos com mais alô, mais abraços. Vou falar agora com a Dona Jovelina, minha amiga Dona Jovelina e do Projeto Crauno. Tá ligadinha também aqui no programa. Dona Jovelina, bom dia.
1: Meu amigo, bom dia, meu amigo.
0: Bom dia, bom dia.
1: Meu amigo, eu quero te pedir uma música.
0: Certo.
1: Sérgio Silva.
0: Certo. Pra quem?
1: Aí passa essa música pra mim. Tô oferecendo pra Marcelo, meu filho, André, Vitor e Léo, para você na rádio, para Solange, lá no Mango, para Cido no Podalho, para todas minhas amigas aqui do Projeto Craone.
0: Certo.
1: Viu? E que Deus te abençoe, viu?
0: Amém.
1: Um abraço, fica com Deus.
0: Um abraço, Dona Jovelina. Bom dia.

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0: Agora 9:20, bom dia.
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0: Todo bom dia pra você. 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
3: Alô, galera! Andressa Pires na área e o Novela já tá no ar pra gente focar nas emoções de Por Você. No capítulo de hoje, a Bela encara sua primeira reunião de responsáveis na escola das crianças, um momento e tanto. A Vanessa, esperta como sempre, sugere a Silvia que Lucas pode ser a cartada final para separar Gabriel e Bela. E o Gabriel não perde tempo, diz a Ricardo que vai pedir o divórcio da Vanessa. Será que a fila anda? Pobre Toy, ele decide se declarar para Leandra, mas flagra o Vitor beijando a médica. Que golpe, hein? E tem mais, o Zé joga pesado e chantageia o Juarez. Que babado! Ufa, quanta emoção! Mas não sai daí, porque rapidinho o Novelas volta com os destaques de Quem Ama Cuida.
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0: Bom dia pra você! Vamos juntos na Oriente neste fim de semana! Com muita música, mais alô, muita gente participando aqui no Bom Dia Oriente. Vamos atendendo mais participações. Quem tá com a gente aqui? Eu vou falar com meu amigo Jubileu de Medina. Oi, Jubileu, bom dia, bom dia!
4: Bom dia, Marcos, bom dia, Darlan, Fernando Henrique, não sei qual é dos dois está no trabalho hoje.
0: Isso.
4: Que Deus abençoe vocês, seja muito abençoado por Deus, bom sabadão. Manda um alô aí pro amigo meu que tá fazendo aniversário hoje.
0: Certo. Festa,
4: da Rua Salinas, número 81. Deus que abençoe de sempre, é um amigo aí de coração. Pra mim é mais que um irmão, tá? Fazendo 61 anos. 90 eu faço 61. Nós dois, no mês ano, nós fazemos a idade, tá? Que Deus que abençoe de sempre, valeu? Eu já abençoo vocês, seja muito abençoado. Bom sabadão pra todo mundo que tá na escuta aí. Bom dia a todos.
0: Valeu, Jubileu. Bom dia pra você. Amigos de Medina, General Dutra, sempre com a gente. Obrigado pelo carinho. Marlene, em Cabeceira da Forquilha, tá ligadinha também no Bom Dia Oriente. Um abraço, Marlene. Bom dia, bom fim de semana. Quem tá com a gente também, tem mais alô? Alô, Cacilda de Medina, também tá na sintonia. Nossa amiga Cacilda, participando aqui no programa, mandando alusão aí para o Francisco. Oi, Cacilda, bom dia.
5: Oi, Cacilda, gostaria de pedir uma música de Daniel, em qualquer lugar do mundo. Eu ofereço para Francisco, que hoje tá fazendo 24 anos que eu vi ele pela primeira vez. Que Deus dê muitos e muitos 24 para nós.
0: Certo.
5: E tô com saudade dele, tô em Belo Horizonte.
0: Certo.
5: Mas pra semana, se Deus quiser, tô chegando.
0: Pronto. Alô, Francisco. Obrigado, gente, pela companhia. Quem tá com a gente também? Minha amiga Ivone Santana, em Pedra Azul, ligadinha também no Bom Dia Oriente. 9:29 agora. Daniel.

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1: Bom dia!
0: Fala agora com minha amiga Silvia, tranquilidade aí do Anassagi. Oi, Silvia, bom dia.
2: Bom dia, Marcos. Eu estou passando para te dar um bom dia, meu amigo.
0: Bom dia.
2: Um bom sábado abençoado por Deus para você e um bom trabalho.
0: Obrigado.
2: Que Deus te ilumine e Deus te proteja, né, Marcos?
0: Amém.
2: Deixa eu te falar, se você puder, manda um alô aí pra gente, eu tô na escuta, viu, do alô?
0: Certo.
2: Principalmente que é pra você, né, Marcos? Pra Darlan.
0: Certo.
2: Todos de Pedra Azul. Pra amigão na farmácia, amigão na farmácia aí de Pedra Azul, que é Laís, que é meu primo.
0: Certo.
2: Lena e a família no Bidon, Dona Ana Maria do Tombo, seu Eurico da Pingueira, Silvana Aventura, Marilene Vilera de Cachoeira de Pajeú, Pai Mara e Rita da Araçari de Cima, Antônia e Nana.
0: Certo.
2: E todos daqui da Araçari de Baixo e de Visa Alegre, para Lidiomar Rival. E a Nacional da Grafite, que vai encerrar o tour na tarde. Eu estou passando para dar eles um bom dia, um bom sábado abençoado por Deus para eles e um bom trabalho.
0: Obrigado, Silvia, pela participação. Os amigos do Araçagi com a gente na sintonia. Abraçando também aqui a amiga Joélia, os amigos aí do Arendó sempre com a gente. Obrigado pela companhia, pela participação. Alô, Silvia, os amigos aí do Araçagi.

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0: Oriente 9:41.
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2: Oi, gente, que bom ter você de volta aqui no Novelas. Andressa Pires chegando para mergulhar nas emoções de Quem Ama Cuida. No capítulo, a Adriana aceitou as desculpas da Dora. Mas o Pedro alertou a amiga sobre o Ademir, que pode usar tudo para arrastar o divórcio. E a Diná, tadinha, morre de medo de perder o emprego, já que Pilar descobriu o roubo do anel de Arthur. A Adriana, por sua vez, deu alta pro César, mas recusou trabalhar na clínica dele. Liris contou pra Nancy que ficou super mexida com o beijo do Ulisses. Ai, ai. Pra fechar, a Adriana avisou ao Mau Mau que vai armar pro Ademir flagrar a Dora com o André. Que confusão vem por aí. Ufa, quanta emoção, né? Obrigada pela sua companhia. Não perca os próximos capítulos de Quem Ama Cuida. A gente se encontra na próxima edição do Novelas com mais emoções pra você. Um beijo e até lá.
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3: Bora lá, mais alô, mais abraços, amigos na sintonia. Vamos atender as participações. Quem tá com a gente? Adão, meu amigo Adão. Ele some e aparece, tá aqui falando com a gente. Adão, bom dia.
5: Bom dia, Marcos. Você esqueceu de mim, Marcos. Ué, Marcos. Você Marcos, fala comigo, Marcão.
3: Bom dia, bom dia. Vamos que vamos.
5: E aí, Didi, você tá joia, né, meu?
3: Joia.
5: Fala com nós. Tô passando pra deixar um alusão pra todos vocês, todos meus amigos de Pedra Azul.
3: Certo.
5: Principalmente vocês aí da rádio, todos os caras legais demais, muito bom.
3: Valeu, Adão.
5: Joia. E um abração, um bom final de semana pra você, Marcos.
3: Obrigado, meu amigo, um abraço pra você também, obrigado pela participação. Quem mais tá com a gente? Mais abraços. Dona Ana Maria do Tombo, tá ligadinha também, mandando aqui um alusão pros amigos aí do Tombo, do Bidó, da Biquinha, pra nossa amiga Silvia do Araçagi, pra Mazinho e família, os amigos aí na Pereira, Tamanduá, Medina, Quilombo, a Lena aí das Capivara, Odete nas Couve, Cabeceira do Bidó, aí da Barra do Bidó também, do Caju, da Pedra do Bolo, todo mundo da Oriente FM. Quem mais com a gente também, abraçando Dona Geronice, tá ligadinha também. Oi, Dona Geronice, fala comigo.
6: Ô, Marco, bom dia.
3: Bom dia.
6: Eu, Geronice, do assentamento Nova Serrana.
3: Bom dia.
6: Pedindo aqui pra você mandar um alô aí pra mim, Geronice, meu esposo João, meus filhos, Arli e Mara. E você sabe, né, Marcos, que hoje é dia dos irmãos, né?
3: Certo.
6: Eu tô mandando pra minha irmã Zenaia, minha irmã Silva, minha irmã Elisa, minha irmã Helena e Edivaldo.
3: Certo.
6: E Marcelo, e Genivaldo e Reginaldo, viu?
3: Certo.
6: Que é meus irmãos, viu? Que estão mandando esse alô. Porque hoje você sabe que hoje é o dia dos irmãos, né?
3: Certo. Parabéns aí a todos os irmãos. Quem mais tá com a gente? Vou falar agora com meu amigo Toninho Lacerda, grande Toninho. Alô, Toninho. Em Águas Vermelhas, tá na sintonia também. Bom dia, fala comigo.
7: Bom dia, Mar. Ah, e aí, meu filho? Como é que tá vocês da rádio aí?
3: Todo mundo
7: na Santa Paz? Cadê meu amigo Darlan? Tá bem?
3: Tá bem.
7: Pessoal da rádio aí, aquele abração pra vocês, meu amigo Darlan.
3: Certo.
7: Que faça uma música bem chonada pra mim aí.
3: Opa.
7: Minha amada Batista. Ah, a minha esposa Leia. Ah, meus amigos lá do Pai da Terra, Dana Luz, Dana. É.
3: Certo.
7: Dana Lúcia.
3: Quem mais?
7: O João Preto.
3: Certo.
7: Dona Lúcia.
3: Certo.
7: É. Oswaldo. E aquele povo maravilhoso do Pai da Terra, seu Dezinho, seu Valmir.
3: Certo.
7: É, aquele povo maravilhoso do Pai da Terra. E para meu amigo Fiinho, lá no Recreio da Vista, a Dona Lúcia do Recreio da Vista, a filha, meu primo, Doura, meu primo, Taíde, família no Pai da Terra, Então, aí, as coisas, família, porque na paz de Jesus. Abraço pra vocês aí.
3: Valeu, Toninho. Um abraço pra você. Obrigado pela participação. Alô, Marlene, cabeceira da Forquilha. Alô, Luana, os amigos aí no Capão Queimado. Bom dia.

0: no Oriente, Zé Vaqueiro. 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
0: Agora 2:50.
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0: penso nas pessoas. Que a paz de nosso Senhor Jesus Cristo esteja com você, queridos filhos e filhas. Manda teus anjos, Senhor, sobre nós e abençoa todos os que esperam em vós. Hoje, nós estamos no terceiro dia da novena da exaltação da Santa Cruz. Terceiro dia. Filhos queridos, hoje também se celebra o dia de Santa Teresa de Calcutá e vamos aprender na vida desta grande santa da modernidade como seguir a Jesus Cristo. Saúdo a todos que estão acompanhando pela Rádio Evangelizar, de onde tudo começa, as rádios irmãs, cujos nomes cito neste momento. Rede Oriente FM. Envia teu espírito de paz e amor pela TV Evangelizar. Sinal digital em todo o país, em várias cidades, canal aberto. Pelo YouTube, Padre Manzotti Oficial. Pelos aplicativos da Associação Evangelizar é Preciso. E todas as plataformas digitais. Vamos juntos? Coloquemo-nos na Trindade Santa. Então, em nome do Pai, do Filho e do Espírito Santo. Amém. Num sábado, Jesus estava passando através das plantações de trigo. Seus discípulos arrancavam e comiam as espigas, debulhando-as com as mãos. Então, alguns fariseus disseram: "Por que fazeis o que não é permitido no dia de sábado?" Jesus respondeu-lhes: "Acaso vós não lestes o que Davi e seus companheiros fizeram quando estavam sentindo fome? Davi entrou na casa de Deus, pegou dos pães oferecidos a Deus e os comeu, e ainda por cima, deu aos seus companheiros. No entanto, só os sacerdotes podem comer destes pães." E Jesus acrescentou: "O Filho do Homem é Senhor também do sábado." O texto de hoje coloca Jesus numa controvérsia. Mas o ponto central é: Jesus está acima do sábado. Este é o ponto central. Os fariseus estavam preocupados com os discípulos que comiam as espigas de milho. Mas Jesus faz lembrar algo que eles tinham esquecido ou fingiam esquecer. O que Davi tinha feito no Antigo Testamento, de entrar no templo, comer dos pães que só cabia aos sacerdotes. Portanto, Jesus está dizendo aqui aquilo que Paulo vai dizer em outras palavras: a necessidade não conhece leis. Jesus estava acima do sábado, o verdadeiro Deus. Queridos irmãos e irmãs, coloquemo-nos em oração agora e cada um vá colocando os seus pedidos, fazendo os seus clamores. Hoje, neste dia, neste sábado, o que você quer pedir a Deus? Pedir pela cruz bendita, pelo ato redentor de nosso Senhor Jesus Cristo. Abra teu coração. Ele diz: estar acima do sábado. Ele é o Senhor, é o Messias, verdadeiramente Deus. Então abra teu coração e peça a Jesus: atenda-me nesta necessidade. Atenda-me, Senhor, neste problema que está me consumindo. O que é que está pegando hoje na tua vida? O que hoje você está vivendo? que você quer pedir auxílio do Senhor. Como diz a própria música, Deus ajudou Daniel na cova dos leões, Deus pode nos ajudar. Ele livrou Daniel da cova dos leões, Ele pode nos livrar de todos os males. Reza, filho. Você está dirigindo, você está em casa, você está no segundo turno, por quê? Porque trabalha a semana inteira, chega no sábado, é casa para limpar, é roupa para lavar, a casa para colocar em ordem. Vá fazendo o que você está fazendo, mas reze, Senhor, pela tua cruz bendita, pelo teu ato redentor de amor, escute o meu clamor, atenda o meu pedido. E eu creio, Senhor, que nada poderá impedir a tua ação, Senhor. Nada poderá. Peço, Senhor, que a exemplo de Santa Teresa de Calcutá, peço também hoje que eu tenha esse amor para com os mais pobres, empobrecidos, que eu tenha essa solidariedade com aqueles que mais precisam, aqueles que são invisíveis para o mundo, invisíveis para a sociedade. Dai-nos, Senhor, um coração solidário, mãos que saibam doar, mãos, braços que saibam acolher, coração que saiba amar. Dai-nos, Senhor, esta graça. Eu digo, é verdade. Quem impedirá se Deus está agindo e Deus quer agir na sua vida? Então abra teu coração e diga: você e Deus. Não coloque o pessoal, talvez ali silencioso, algo que ninguém saiba. Só você. Diga: Senhor, se for da tua vontade, atenda-me neste pedido. Tire essa dor. Atenda-me nesse pedido. Livre esta pessoa do alcoolismo. Se for da tua vontade, Senhor, e eu creio, liberte, Senhor, esta pessoa das más companhias. Senhor, se for da tua vontade, eu creio, restaure o casamento, Senhor. Faça, Senhor, o impossível. Faça esse milagre, Senhor. Eu não tenho a quem recorrer. Eu me sinto, Senhor, como na cova dos leões. Então venha me livrar, Senhor, como livraste a Daniel. Afaste do inimigo. Afaste da flecha que é soltada ao meio-dia, da peste que chega, dos inimigos que nos cercam. Senhor Deus, tenha misericórdia. Escute o clamor daqueles que estão rezando e daqueles que não sabem nem mais como rezar, mas estão com o pensamento voltado a Ti, Senhor. As forças estão lhe consumindo. Dai, Senhor, ânimo, esperança, coragem. Dai-lhe, Senhor, ânimo, esperança, coragem. Eu volto já. Volte comigo.
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0: 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Eu espero por você. Maria José, que a paz de Jesus esteja com você, filha.
1: Amém, Padre. Bom dia.
0: Bom dia, Maria José. Você fala de onde, querida?
1: Padre, eu falo da Praia Grande, São Paulo.
0: Praia Grande, São Paulo. Como que você me acompanha?
1: Eu acompanho pela Rede Evangelizar, canal 50.1.
0: Tá certo, TV Evangelizar 50.1, diga lá. Tem também a Rádio Boa Nova FM. Fala, Maria José.
1: Padre, eu assisto tudo que passa pelo dia. É o seu terço de manhã.
0: Opa!
1: É a missa meio-dia.
0: Que coisa
1: as orações,
0: boa!
1: O terço que tem a tardezinha também. Tudo eu assisto no canal Evangelizar.
0: Que coisa boa! Então na sua casa só tá ligado na TV Evangelizar 50.1.
1: Praticamente, padre.
0: Ah,
1: quase
0: que maravilha!
1: Isso.
0: Tá certo, querida.
1: De tanto eu vi o canal Evangelizar, eu já sou devota do Senhor Jesus da Santa Chaga.
0: Opa,
1: né?
0: Que maravilha!
1: Padre, eu tenho dois pedidos de oração.
0: Qual o seu pedido de oração?
1: Primeiro é pela saúde da minha mãe. Minha mãe tem 84 anos.
0: O nome dela?
1: É Maria Maciel.
0: Maria Maciel.
1: É. Ela mora em Itabaiana, Sergipe. E antes da epidemia, ela caiu uma queda, quebrou o fêmur.
0: Tá.
1: E foi um sofrimento muito grande, padre, quando ela estava se recuperando. O médico levantou a perna dela para ver como estava, se estava bem já. Acabou tirando o pino do local.
0: Entendi.
1: Que tinha feito a cirurgia e perfurou a bacia.
0: Oh, Jesus.
1: Isso foi que foi pior, padre, que ela acabou voltando para o hospital, ficou mais de um mês no hospital,
0: tá.
1: Quase em depressão. Foi um tratamento longo, que ela até chegava para mim no telefone: minha filha, me tire daqui.
0: Entendi.
1: E eu tô longe, padre. De São Paulo para lá é muito longe.
0: Imagino, não é fácil. O coração ficava...
1: E praticamente, padre, ela está em cima da cama. Ela só anda no andador, da cama para o banheiro. E ela ainda não está andando, sabe? Eu quero pedir oração para ela, para que Jesus da Santa Chaga me ajude, que ela ande logo, que ela, sabe, fortaleça a coluna dela, para que ela possa andar.
0: Maria Maciel, anotei. Mais alguém, querida?
1: E pela minha saúde, padre, porque eu tenho um problema nas pernas, eu vou fazer 62 anos.
0: É nova, filha, é nova. Deus
1: abençoe. Eu tenho 41 anos de casada, pai.
0: Parabéns, que Deus abençoe.
1: Obrigada.
0: Como é que é o nome do marido?
1: José Gilson.
0: Tá bom. Que Deus abençoe Maria José de Praia Grande, TV Evangelizar, canal 50.1. 93.1. Lá nos transmite a rádio Boa Nova FM o bispo Dom Joaquim Giovanni Moll, da Diocese de Santos. Noemi, oi. Falei certo o seu nome?
2: Alô.
0: Seja bem-vinda.
2: Glória a Deus.
0: Deus abençoe, Noemi. Você fala
2: Amém.
0: De...
2: Amém, assim seja.
0: Você fala de onde?
2: De Campo Grande, Mato Grosso do Sul.
0: Como que você me acompanha?
2: Eu acompanho pelo YouTube, padre, porque aqui tem um... Centro do Sul fala que tem aqui um canal 50, mas no prédio que eu

0: rezando de oração, de novena em novena, eu estou dormindo. Glória a Deus.
1: Então diga, graça recebida.
0: Graça recebida.
1: Graça testemunhada.
0: Toca o sino, São Cristóvão.
1: Isso, minha querida. E você reza o terço das Santas Chagas?
0: Rezo todo dia.
1: Que bom, filha. E quer pedir oração para quem?
0: Olha, eu não vou falar aqui, se o tempo passar, você me fala. É a Eliette Alves, que é minha filha, tem diabetes. A diabetes é horrível.
1: Tá bom.
0: Aí só fica, vai e vem, 80. Daí ela vai para 400 e pouco e
1: entendi.
0: É desse jeito.
1: Eliette.
0: E a minha neta também, que é um milagre que ela passou na faculdade, com a graça da Jesus da Santa Chaga, ela vai se formar esse ano.
1: Opa, como é que é o nome da neta?
0: Rebeca Alves.
1: Tá bom.
0: E ela tem diabetes também, e já está atacando o rim dela.
1: Entendi. Vamos
0: então,
1: rezar
0: é só
1: a Deus.
0: Jesus mesmo, vamos
1: claro.
0: Rezar, né?
1: Com certeza.
0: E tem duas duas sobrinhas minhas que estão com câncer. Uma já está com 11 anos, padre, que está com câncer.
1: Como é o nome dela?
0: O nome dela é Hilda.
1: Tá.
0: Maciel. E a outra é Joana.
1: Tá.
0: Que está com câncer também no peito. Operou faz um mês.
1: Vamos colocar na santa, na cruz bendita do Senhor, né?
0: Do Senhor Jesus.
1: Na tua cruz eu coloco a minha cruz. Repita isso.
0: Na tua cruz eu coloco a minha cruz.
1: Tá certo, filha.
0: E também eu tenho um sobrinho que está com deprê muito forte, que a mãe dele faleceu e ele ficou sozinho na casa, não quer sair da casa, está com uma depressão.
1: Qual o nome dele?
0: Ele ouve todo dia essa programa.
1: Como é que é o nome dele?
0: Luiz Maciel.
1: Luiz Maciel, reaja, meu filho, reaja. Tua vida continua, continue firme nessa vida. Tua mãe que faleceu não quer que você recue desse jeito. Espero que ele leve a sério. Vamos levar em oração, viu, Noemi? Que Deus abençoe toda a sua família. E diga pro Luiz, tá escutando, Noemi?
0: Eu tô escutando.
1: Diga pro Luiz para ele reagir. Diga para ele arrumar um sentido na vida. Peça para que ele acredite na ressurreição. E a mãe dele não quer que ele se entregue desse jeito. Às vezes, não pode se entregar, não. É. E se está com depressão, procurar ajuda médica, procurar um psicólogo, procurar um psiquiatra. Mas não pode se entregar.
0: Não pode se entregar. Agora, de tanto falar, ele tá tomando remédio. Diz que não dormia, agora tá dormindo. Eu falei, menino, você não falava isso pra ninguém.
1: Já é o começo. Deus abençoe Noemi, Campo Grande, Mato Grosso do Sul. Minha saudação, ela que acompanha pelo YouTube. Mas lá nós temos a TV Evangelizar, canal 50.1, Dom Dimas Lara Barbosa, da Arquidiocese de Campo Grande. Eu volto com a leitura orante. Volte comigo.
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0: Hoje se celebra Santa Teresa de Calcutá. E o secretário-geral da ONU, Pérez de Cuellar, assim disse: apresento-lhes a mulher mais poderosa do mundo. Isso aconteceu no dia 26 de outubro de 1985, quando ele a apresentou à Assembleia Geral das Nações Unidas. Uma pequena irmã, vestida de sari branco, de bordas azuis, sentiu-se incomodada com aquela enfática apresentação. Ela apenas gostava-se de se definir como um pequeno lápis nas mãos do Senhor. Corpo franzino, mas gigante na fé. Madre Teresa nasceu na família albanesa em 1910. Foi batizada como Agnes desde pequena. Foi acostumada pelos seus pais a viver louvando o Senhor e ajudando os mais necessitados. Não causa surpresa que aos 18 anos fez a escolha de se tornar uma missionária. Em 1928, Agnes deixa sua casa e entra para o Instituto da Bem-Aventurada Virgem Maria, em Dublin, com o nome de Maria Teresa. Depois foi para a Índia, onde por quase 20 anos viveu feliz numa escola da congregação. Mas aconteceu o que ela chama de chamada na chamada, no dia 10 de setembro de 1946. Diz que naquele dia teve uma tristeza profunda pela indiferença e o desprezo dos pobres. E ela escutou um reflexo da misericórdia: venha ser minha luz, não posso caminhar sozinho. 20 anos depois, agora deixa o Instituto das Missionárias da Caridade, veste o sari indiano, inicia uma nova missão em Calcutá: cuidar dos descartados, aqueles que eram não queridos, não amados, não cuidados. Como ela mesmo diz, um chamado dentro do chamado. Por ora, ficamos por aqui. Mas diga desde já: Santa Teresa de Calcutá, rogai por nós. Bíblia aberta, cartilha de oração.
1: A nós descei divina luz.
0: E hoje, 2 Coríntios, capítulo 11, versículo 16. 2 Coríntios, capítulo 11, versículo 16. Repito: ninguém deve pensar que eu estou louco. Mas se vocês pensam isso, então me recebam como louco, para que assim eu tenha alguma coisa de que me gabar. De fato, o que eu estou dizendo agora não é que o Senhor me mandou dizer. Quanto a eu me gabar, estou realmente falando como louco, já que existem tantas pessoas que se gabam por motivos apenas humanos. Eu também vou me gabar por mim mesmo. Vocês são tão sábios e suportam de boa vontade os loucos. Toleram os que mandam em vocês, versículo 20. E exploram vocês. Toleram os que enganam, os que tratam com desprezo e os que lhes dão bofetadas. Versículo 21. Tenho até vergonha de confessar que nós fomos tímidos demais e não fomos capazes de fazer coisas como essas. Mas se outros se atrevem a se gabar de alguma coisa, eu também vou me atrever, embora isso seja uma loucura. Eles são hebreus? Eu também sou. Eles são israelitas, eu também sou. Eles são descendentes de Abraão, eu também sou. Eles são servos de Cristo, mas eu sou um servo melhor do que eles. Embora ao dizer isso, eu esteja falando como se fosse um louco. Pois eu tenho trabalhado mais do que eles e tenho estado mais vezes na cadeia. Tenho sido chicoteado muito mais do que eles e muitas vezes estive em perigo de morte. Paulo, aqui ele faz uma avaliação muito sincera da vida dele. E ele mesmo chama um pouco de loucura. Ele não se gaba de si mesmo, mas ele tem clareza o quanto ele se dedicou a Jesus Cristo. Ele disse: tenho trabalhado mais que eles e tenho estado mais vezes na cadeia. Tenho sido chicoteado muito mais do que eles. E muitas vezes estive em perigo de morte. Versículo 24. Em 5 ocasiões os judeus me deram 39 chicotadas. 3 vezes os romanos me bateram com porretes. E uma vez fui apedrejado. 3 vezes o navio que eu estava viajando afundou. E numa dessas vezes, passei 24 horas boiando no mar. Eu vou voltar. Por quê? Esse é o testamento de Paulo. E eu diria, quantas vezes por muito menos a gente desiste? Por muito menos. Veja o que Paulo passou por causa de Jesus. Quer ouvir de novo? É importante. Tenho sido chicoteado muito mais do que eles. E muitas vezes estive em perigo de morte. Em 5 ocasiões, os judeus me deram 39 chicotadas. 3 vezes, os romanos me bateram com porretes. E uma vez fui apedrejado. 3 vezes, o navio em que eu estava viajando afundou. E numa dessas vezes, passei 24 horas boiando no mar. Padre, onde está isso? Vale a pena ver como Paulo sofreu. Segundo Coríntios, capítulo

0: capítulo 11, versículo 24. Vamos ao 26. Nas muitas viagens que fiz, tenho estado em perigo de inundações, de ladrões, em perigos causados pelos meus patrícios, os judeus e também pelos não-judeus. Tenho estado no meio de perigos nas cidades e nos desertos em alto mar, e também em perigos causados por falsos irmãos. Como você resistiria? Como nós resistimos? E às vezes basta alguém fazer um comentário, uma crítica, abandonamos tudo. Eu não vou terminar esse texto hoje. Eu retomo ele na segunda. Mas eu pergunto, quanto nós teríamos resistido a tantas provações? Você, eu, resistiríamos na missão se passássemos 1% do que Paulo passou? Responda para você mesmo como eu responderei a mim mesmo. Voltamos já.
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0: hoje foi 2 Coríntios capítulo 11, 16 a 26. Padre, mas a gente só escutou desgraça da vida de Paulo. Ele tinha consciência, sim. Ele não se iludia. Ele contou realmente o que ele passou na vida. E acredite, amado por Jesus. Enquanto eu lia, eu lembrei de Jó. Lembrei que Jó teve uma fé inabalável. Eu diria que Paulo também. Paulo também. E o questionamento que eu fiz no final é: nós temos resistência a críticas, a bofetadas, a incompreensão? Paulo foi muito claro: eu sofri com os meus patrícios, quer dizer, meus conterrâneos, sofri com os judeus, os não judeus, naufraguei. O duro é você pensar assim: bom, mas Deus não deveria cuidar dos que trabalham para Ele? Não deveria Deus proteger aqueles que fazem o bem? Pois é, essa resposta, essa pergunta não tem resposta. É aí que entra o inabalável. Com fé a tempestade vai passar. É olhar para Jó, é olhar para Paulo apóstolo, no texto de hoje, que eu vou continuar na segunda-feira, e se perguntar: até onde eu resistiria? Até onde eu resistiria e vou resistir, mas não negarei minha fé? Até onde resistirei e não negarei minha fé? Retome esse texto. É a leitura durante de hoje. E eu parei na metade, porque ainda continua. Dai-me uma fé inabalável, Senhor. Dai-me uma fé inabalável, Senhor. Eu falava, me permita, de Santa Teresa de Calcutá. Contei a primeira parte. Mas ela viveu uma escuridão, uma noite escura muito grande na vida dela. Muito grande. No começo ela teve uma luz, mas grande parte da vida ela não entendeu o que estava passando. E ela dizia isso. Ela dizia isso. Que ela não entendia, a ponto de dizer: onde está Deus? E olha que uma mulher que defendeu a vida. E ela dizia em 1979: o maior destruidor da paz é o aborto. E frisou: a vida das crianças e dos adultos é sempre a mesma vida. Toda existência é a vida de Deus em nós. Sabe, essa é uma mulher que é um exemplo para todos nós. Talvez eu não saiba falar a sua língua, dizia ela, mas eu posso sorrir. Santa Teresa de Calcutá dizia que um coração feliz é resultado de um coração ardente de amor. Quando você difunde o amor a Deus, é a boa nova de Deus. Dai-me uma fé inabalável, de Jó. Uma fé inabalável, de Paulo, texto de hoje. Uma fé inabalável, de Santa Teresa de Calcutá. Adrilaine, que a paz de Jesus esteja com você.
1: Bom dia, padre.
0: Deus abençoe, Adrilaine. Você fala de onde?
1: De Guarapuava.
0: Guarapuava, meu grande abraço. Como que você me acompanha ali, Guarapuava, Paraná?
1: Pela Rádio 93 FM.
0: Meu grande abraço, estive ali, não faz muito. Também a Rádio Cultura FM. Diga lá, Adrilaine.
1: Padre, eu tenho um testemunho para contar sobre a minha vida. Em 2022,
0: por favor.
1: Eu descobri um câncer de pele.
0: Tá.
1: Fui no dermatologista, retirei a mancha, a minha primeira biópsia deu câncer.
0: Certo.
1: Eu entrei numa escuridão, padre, que eu não via uma luz, eu não via um sinal, eu não via nada. O meu mundo

0: desabou. Eu com uma criança de 2 anos
1: Sim.
0: e uma de 12.
1: Meu Deus.
0: Eu pensava comigo, como que eu vou deixar meus 2 filhos sem mãe?
1: Entendo.
0: Não sabia o que estava por vir, padre.
1: É.
0: Comecei, foi em agosto de 2022.
1: Tá.
0: Eu comecei a novena das Santas Chagas.
1: Sim.
0: Com o senhor.
1: Certo.
0: Sempre escuto o rádio, sempre fazendo as novenas. Nesse dia eu comecei fazendo a novena para mim.
1: Entendi.
0: Pedindo para que Deus me desse uma luz. Padre, eu estava lavando a louça, chorando, desesperada.
1: Tá.
0: Porque eu não sabia o que estava por vir. O senhor simplesmente me falou, filha, limpa essas lágrimas, vai, mostra seus exames e faz a sua cirurgia, você está curada.
1: Amém.
0: Padre, eu me arrepiei toda. Eu falei, é para mim? Porque eu estava ali sozinha. O senhor simplesmente falou, é bem você, filha, toma essa posse.
1: Meu Deus, Deus me usou.
0: Padre, eu fiquei... Usou, padre. Eu entrei num desespero, numa alegria. A partir daquele momento, todo mundo que perguntava para mim como eu estava, eu dizia, eu estou curada.
1: Meu Deus.
0: O padre Reginaldo falou que eu estou curada. Padre, eu fui fazer a minha cirurgia, refazer a minha cirurgia. Eu estava lá no centro cirúrgico, uma pombinha bateu na janela do meu... da janela do centro cirúrgico.
1: Quantos sinais, meu Deus.
0: Eu olhei e falei, meu Deus, é o Espírito Santo me dando um sinal que eu tô curada.
1: Sim.
0: Padre, eu tive um sonho maravilhoso enquanto eu tava anestesiada. Eu tive vários sinais que eu tava sendo curada.
1: Certo.
0: A minha segunda biópsia deu negativo.
1: Amém.
0: Hoje eu faço acompanhamento de cada 6 meses.
1: Compreendo.
0: Mas os meus exames estão todos muito bons.
1: Então diga assim, obrigado, Senhor.
0: Obrigado, Senhor.
1: Eu sou um milagre de Jesus das Santas Chagas.
0: Eu sou um milagre de Jesus das Santas Chagas. Padre,
1: oi.
0: Eu tenho muita vontade de dizer... Toca o circo, sacristão!
1: Então tá certo, graça recebida...
0: É graça testemunhada.
1: Toca os... diga!
0: Toca o sino, sacristão!
1: Deus abençoe Adrilaine, Deus abençoe Guarapuava. Ela citou Rádio 93 FM, também a Rádio Cultura FM. Ao bispo querido, bispo que me recebeu tão bem, Dom Hamilton Manuel da Silva, de Guarapuava. Querido povo de Deus, eu falei hoje de uma fé inabalável e essa mulher santa dos tempos modernos é um grande exemplo para a nossa vida. E ela disse certa vez que me toca muito. Ela dizia assim, a maior doença hoje, no seu tempo, não é a lepra, a tuberculose, mas é a sensação de ser rejeitado. Pensemos nisso. Escute esse testemunho. Não, não dá tempo, né, sacristão? Não dá, dá tempo? Solta, vai lá.
2: Oi, padre Reginaldo Manzotti. Aqui é Maria Aparecida Jesus Silva, da Bahia. Eu sou mensageira da Capelinha de Jesus das Santas Chagas. E muito obrigado pelo mimo que o senhor enviou. A toalhinha de Jesus das Santas Chagas. Eu amei. Amei mesmo. Muito obrigado. Deus abençoe.
1: Deus abençoe você também, Maria Aparecida, lá da Bahia. E tô chegando, em novembro tô lá em Salvador. E ela se refere a essa, falou toalhinha, essa flâmula, esse manto de Jesus das Santas Chagas, que foi enviado a todos os colaboradores da obra Evangelizar é Preciso. E eu quero dizer, você, torne-se um associado da obra agora, aproveite esse intervalo, faça... como a Maria Aparecida lá da Bahia. Se ela recebeu é porque é associada. Fale com os nossos atendentes 0800 410 6060, ou mande um WhatsApp e diga assim, eu quero ser um associado, 41 3221 6060. Eu volto já, volte comigo.
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4: Intenções enviadas ao programa: Carla Andréa de Pedra Azul, oração e proteção para o filho Caian, esposo Alexandre, a mãe Silvânia, pai Carlos, o irmão Anderson, também pelo padre Reginaldo Manzotti, pela saúde de toda a sua família, pela graça do emprego para o filho Caian, também pelo seu matrimônio. Intenções da Marta de Água Boa, Santa Cruz de Salinas, para os filhos Luiz Gustavo, João Felipe, os pais Selma e José, os irmãos Eduardo, Maciel, Antônio, Gabriel, Samuel, pelo seu marido Alfredo. Intenções da Leda, da comunidade Mangueira, para ela, para as filhas Tatá e Alice, toda a família, todos na comunidade Mangueira. Intenções também da Daílde, para ela, para as filhas Vitória e Safira, o esposo Altino e Nadi. Pedidos da Nelma de Pedra Azul, para ela, toda a família, as filhas Roberta e Eduarda, também a sua mãe Nélia, os netos Helena, Cecília, Heitor, os irmãos Zilma, Zé Carlos, Marquinhos, José Newton, os sobrinhos, afilhados, toda a família, as primas Lourdes, Sônia, Lídia, Maria José, Toquim, família, Dona Bena, da Estiva, orações para ela, para o Flávio, Flaviélia, Douglas, Maria Vitória, Valentina, Maria Isabelle, Maria de Lourdes, Gisele, Rosália, Lorenzo e família no Novo Progresso, Joyce e Gael no Getúlio Vargas. Intenções também da Milson Viana de Pedra Azul, para ela, Nelson Viana Sena, Miguel Viana Sena, Mariana Salles, Nelson Chaves Sena, Dona Jovelina do Craúno, pede oração por sua saúde, também do Marcelo, André, Vitor, Léo, para Solange, todas as amigas aí do Craúno e toda a sua família em Almenara, todos que precisam de orações. Pedidos também da Mara Lúcia, da comunidade Tamanduá, para ela e toda a sua família. Intenções da Lara de Pedra Azul, para ela, para mãe Elisa, Elias, Alcino, Isaías, Iris, Eliane, Thaís, o esposo Tião, também para o Marcos Inícios e toda a família. Intenções do Mauro Sérgio de Pedra Azul, para ele, os filhos e toda a família. Pedidos também de Carlos Alexandre, para o sobrinho Otávio, para o irmão Farley, também para Amanda, João Miguel, Maria Eduarda, mãe Valmira, o pai Samuel, toda a família, o irmão Denilson, todos os familiares. Intenções da Lucilene de Pedra Azul, para ela, pela saúde da professora Tânia Arruda, para seus pais, Maria de Lourdes e Eupídio, todos os seus familiares em Pedra Azul, Maristela, toda a família. Intenções para Dona Terezinha Ribeiro, sua irmã Zilda e toda a família em Pedra Azul. Intenções também da Eliane Rodrigues do bairro Novo Progresso, por toda a sua família Moraes e Rodrigues. Os demais pedidos serão atendidos logo mais na sequência.
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0: Hoje, amanhã, temos muitos aniversariantes. Dom Eugênio Barbosa Martins, da Diocese de São João da Boa Vista, São Paulo. As rádios que nos transmitem aniversário hoje, Assunção FM de Jales, São Paulo, Bela FM de Cláudio, Minas Gerais, Jamacaru FM, Missão Velha, Ceará, Ouro Branco FM, Ouro Branco, Alagoas. Amanhã aniversário do cardeal arcebispo Dom Jaime Spengler, da Arquidiocese de Porto Alegre, Rio Grande do Sul. Também aniversário da cidade de Belém, Paraíba. Amanhã aniversário da rádio Arca da Aliança FM de Joinville e Santa Catarina. Me receberam com grande alegria lá em Araguari. Meu grande abraço, Arca da Aliança. E Guará FM, Vargem Grande, Maranhão. E aniversário da Liberdade FM, Morrinhos, Ceará. Querido povo de Deus, você sabe que a obra evangelizar é preciso. 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E nós estamos já na segunda etapa. 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O objetivo é viabilizar melhorias essenciais, climatização, restauro, pintura interna e externa. São 70 anos que esse santuário já foi, essa igreja foi levantada, santuário menos tempo, mas como construção 70 anos. 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Nós já vamos para a novena, mas antes, Santa Teresa de Calcutá dizia: não se preocupe em saber os problemas do mundo. Limite-se a responder às exigências do povo. Quem julga as pessoas não tem tempo para amá-las. Quem julga as pessoas não tem tempo para amá-las. E agora sim, vamos para o terceiro dia da novena, Exaltação da Santa Cruz. Pelo sinal da Santa Cruz, livra-nos Deus nosso Senhor dos nossos inimigos. Faça de novo, filho. Aquela cruz na fronte, na boca e no peito. Pelo sinal da Santa Cruz, livra-nos Deus nosso Senhor dos nossos inimigos. Aprendi isso com a minha mãe. Senhor Jesus, por tuas chagas fomos curados, por tua cruz fomos libertados. Jesus, que em seu próprio corpo levou nossos pecados ao madeiro, a fim de que morrêssemos para os pecados e vivêssemos para a justiça. Por suas chagas fomos curados. Ó Jesus, em cujos ombros foram abertas feridas por causa do peso da cruz, feridas causadas pelo madeiro e pelos nossos pecados. Se a cruz pesar, seja nosso sirineu. Se a cruz pesar e eu cair, ajude-me a levantar. Que a tua cruz seja a minha salvação. Ó cruz bendita, onde a humanidade foi redimida e o Filho do Homem teve suas mãos transpassadas e o seu peito aberto, de onde jorrou água e sangue. Ó Santa Cruz, instrumento de morte e de castigo, mas que pelo sangue redentor tornou-se sinal de nossa salvação. Jesus, na tua cruz eu coloco a minha cruz. Qual é a tua cruz hoje? Jesus, na tua cruz eu coloco a minha cruz. Salve, ó cruz, doce esperança, concede aos réus remissão, dá-nos o fruto da graça que floresceu na paixão. Louvor a vós, ó Trindade, fonte de todo perdão, aos que na cruz foram salvos, dai a celeste mansão. Jesus, dai-nos a graça de viver os frutos da tua redenção. Jesus, dai-nos a graça de viver os frutos da tua redenção. O Senhor esteja convosco. Ele está no meio de nós. Abençoai, Senhor, a água, a roupa dos enfermos, as fotos de família, os remédios. Abençoai o final de semana. Sem bebedeira, sem briga, sem discórdia. Pelos méritos das Santas Chagas, Pai, Filho, Espírito Santo. Amém. Bom final de semana e eu me despeço na alegria deste clipe Templo Vivo. Toque, peça para as rádios irmãs tocarem, evangelizar é preciso.
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2: Demais intenções enviadas ao programa, atendendo o pedido da Valmira, moradora da Fazenda Três Lagoas, em especial para o seu marido Samuel, para os filhos, o Farley, para o filho Denilson, para a filha Amanda, os netos, todos os familiares. Intenções do Paulo Sérgio Amaral para ele, filho Ravi Lucas, a Maria, a irmã Paula, o sobrinho David Amaral, cunhado Daniel e amigos. Intenções da Maria Aparecida dos Santos. Intenções para o esposo Marcos Antônio Dias, para ela, para os filhos Cleonson, Clésia, Cleidiane, para os netos. Intenções também da Joelma de Águas Vermelhas, para ela, os filhos Miguel, Gabriel, Gabriela e Janaína, Jackson, o esposo Roberto, a Selma e família, Deleci e família, Aurilândia e família, Maria das Dores e família, Aurilene e família, Tauane e família e a Edileia e toda a família. Pedidos da Emília do São Francisco, para ela, a filha Emily, que amanhã estará completando mais um ano de vida. Que Deus possa abençoar ela com muita saúde, sabedoria e felicidades. Intenções da Célia Mara de Bambuí, em especial para sua mãezinha Dona Maria, na Fazenda Verdém. Também para o Cícero, Bim, Cléia, Vitória, Maria Laura, Lúcio, Bianca, a Cláudia, Betânia, Maria das Dores, toda a família, a Andréia, também toda a equipe Oriente, amém. Pedidos da Kátia do Craúno, especial para o seu esposo Roberto, para os filhos Anderson, a Raíssa, a Rayane, todos que precisam de orações. Pedidos a Manu Freitas de Pratinha, para toda a sua família, para os pais Rosimeire e Manuel, para a irmã Rose Freitas e família, especial para ela e por uma graça que ela deseja alcançar. Intenções da Dona Ana Maria, na comunidade Tombo, especial para a Dominga, que está se recuperando de uma cirurgia. Que Deus abençoe e proteja ela. Boa recuperação. Intenções da Nilde em Divisa Alegre, para Eliane, Juniel, Derek, Elisa, Elza, toda a sua família, os amigos, todos que precisam de orações. Pedidos da Cláudia da Silva Lima, para Wallace Medeiros, Xavier e família. Intenções da Francislene da Pedra Labrada, para os filhos Eduardo, Fábio, Gael, Benício, para o Fabiano, toda a sua família. Intenções da Mara de Água Boa, Santa Cruz de Salinas, para ela, o esposo, os filhos, netos e toda a família. Pedidos da Daiane de Pedra Azul, para ela, Hector, Diego, Ana Mara, Ana e Beatriz, Tonico, Eliseu, Também o padre Reginaldo Mazotti. Intenções da Claudenice do Craúno, para os seus pais, Aurenice e Cleson. Os irmãos Clevison, Claudenilson, em Jequitinhonha. Para o Michael, também padre Reginaldo Mazotti. Intenções para dona Romilda, esposo Valdo, seu irmão Rogério e toda a família em Pedra Azul. Intenções também para Edmar Machado e família em Pedra Azul. Todos os pedidos enviados à nossa produção serão encaminhados para a equipe do padre Reginaldo Mazotti.
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1: Agora 11:04, bom dia.
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4: IES 2026 convoca novos candidatos à lista de espera até o dia 24 de setembro. Agora 11:09, o Ministério da Educação mantém as convocações da lista de espera do FIES 2026 até o dia 24 de setembro, com chamadas realizadas conforme novas vagas ficam disponíveis. A principal orientação é não esperar um aviso para começar a acompanhar o resultado. A convocação ocorre de forma contínua. O estudante pré-selecionado tem apenas 3 dias úteis para complementar a inscrição. Quem deixa o prazo passar pode perder a oportunidade e liberar a vaga para outro candidato da lista. O calendário oficial do processo seletivo do segundo semestre estabelece o período de 7 a 24 de setembro de 2026 para a lista de espera. A edição oferece 75.500 vagas distribuídas por 1.274 instituições privadas de educação superior e 28.741 cursos e turnos. 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
4: Muito bem, vamos juntos na ZYX532, Rádio Oriente FM 98,3, sucesso o tempo todo. Emissora do Grupo Valdir Rocha de Comunicação. Bom sabadão, bom fim de semana pra você ligado comigo, vamos juntos. Muito mais música na Oriente, agora 11:11, tem alô.
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4: Aquele abraço, os amigos, tá na sintonia, participando aqui com a gente. Alô, Marcelo, grande Marcelo, tá aí na sintonia, participando aqui no Bom Dia Oriente, mandando um alôzão, um abraço aí pra toda a família, sempre na sintonia com a gente. Obrigado, Marcelo, aí tá ouvindo a gente, os amigos da Fazenda Campo, Água Branca, Campo Limpo, Água Branca, mandando um alôzão especial aí para os irmãos, pela passagem do Dia dos Irmãos, né, o Wallace, o Gilvan, Hélio, Taciele, Isabela, Bruno, Samuel, Kênio, Diego, Jaqueline, todos aí na sintonia. Valeu, Marcelo, abraço pra você. Quem tá com a gente também é a minha amiga Hermelina Lúcia, os amigos em General Dutra, também na sintonia. Hermelina, bom dia.
7: Bom dia, aqui quem fala é a Hermelina Lúcia, de General Dutra. Gostaria de oferecer uma música pra meu amigo José Paulo, Boate Azul, para todos vocês aí que estão na escuta.
4: Obrigado, minha amiga, pela participação. Bom dia. 11:12.

0: 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Volto já com mais pra você.
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0: Agora 11:22.
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0: 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Bom dia pra você. 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
0: Bom dia pra você, bom fim de semana!
1: Bom dia!
0: Vamos juntos por aqui, vou falar agora com a Maria Isis, tá ligadinha também aqui no Bom Dia Oriente. Oi, Maria Isis, bom dia!
3: Oi, amigão, bom dia!
0: Bom dia, bom dia!
3: Eu sou Maria Isis Abaixo, queria mandar uma música pro meu irmão, que como a titia falou que hoje é o dia dos irmãos, né?
0: Isso.
3: Então eu quero mandar uma música pro meu irmão Diana Castelo.
0: Qual é o nome dele?
3: Meu irmão Natan, que mora de Pedra Azul, na casa da minha avó.
0: Pronto, já tocando pra vocês. Bom dia.

0: Oriente, Zenete Cristiano, sonha comigo.
1: Bom dia, bom Oriente.
0: Dia. Bom dia. Muito mais música, mais abraços, quem tá com a gente, tá na sintonia, participando aqui no programa. Cadê a dona Carminha, do Lajim Pedrez, ligadinha também com a gente. Oi, dona Carminha, bom dia.
2: Bom dia, quero mandar um alô para todos os meus irmãos, né?
0: Certo.
2: Hoje é dia dos irmãos, também para meu filho Romildo, meu netinho Pedro, minha nora Patrícia de Belo Horizonte, que tá aqui comigo, vem passar as férias aqui comigo. Que Deus abençoe toda a minha família. Amém.
0: Um abraço, obrigado pela participação, dona Carminha, os amigos aí no Lajeiro Pedriz. A Iris da Fazenda Olhos d'Água também ligada no programa, mandando uma alusão aí para todos aí nas fazendas, Olhos d'Água, Lagoa Velha, José dos Santos, São João, Terra de Arroz, todos aí na sintonia, para os irmãos, toda a sua família, e desejando aí um feliz dia dos irmãos para todos os seus irmãos aí. Bom dia!

0: 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Continue por aí que eu volto já.
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0: 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Agora 11:38.
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0: Morte FM, 11h42 agora. Bom dia, bom sabadão pra você ligado comigo. Vamos falando com os amigos ouvintes participando aqui no programa. Maria Elisa, cadê você? Fala comigo.
1: Bom dia,
0: Maria Elisa.
1: Eu sou Maria Elisa, da Rua Paraibuna. E hoje eu estou aqui para mandar um alô para a minha mamãe Eliene, para o meu papai Manuel e para todos os ouvintes e locutores da Rádio Oriente FM. Rádio Oriente FM, sucesso o tempo todo.
0: Opa! Valeu, Maria Elisa, com toda a família aí na audiência com a gente. Bom dia pra vocês. Quem mais tá com a gente aqui? O Francisco tá falando com a gente. Oi, Francisco, bom dia, fala comigo.
2: Bom dia, meu amigo. Aqui é Francisco aqui em Medina, que tá fazendo a Serra Azul.
0: Bom dia.
2: Gostaria de pedir a música Evidências, um jeitãozinho chororó. Ofereço pra minha esposa Cacilda. Hoje tá completando 24 anos que nós conhecemos. E ofereço para ela que ela continue sendo essa pessoa incrível, maravilhosa, e que Deus nos abençoe. Já abençoou, né? Que nós temos encontrado, e que nós siga nossos caminhos até nós ficar velhinhos. Se tiver como você tocar para nós aí, fazendo um favor, e a música Chitãozinho Chororó, Evidências, eu ofereço a minha esposa Cacilda aí, para vocês aí da rádio, para todos os ouvintes. Oriente FM, sucesso o tempo todo. Bom dia, meu amigo.
0: Bom dia, Francisco. Parabéns, felicidades pra vocês. 11h44 agora. Evidências.

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0: Narciso do Acordeão na Oriente. Eu tô aí, eu tô na Oriente FM, sucesso o tempo todo. Finalizando o Bom Dia Oriente, gente. Obrigado pelo carinho, pela companhia. Amanhã, Darlan Carlos por aqui no Comando da Máquina Sonora. Eu volto na segunda-feira, se Deus quiser. Tá certo? Com muito mais música, muito mais abraços, mais alô pra você que sempre participa aqui na programação. Na sequência tem o horário eleitoral gratuito, logo após tem Oriente em Rede, muito mais música. Um abraço, gente, bom fim de semana!
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0: 11:56.
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2: Meio-dia e 25 minutos.
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0: Simone Milledis!
1: Obrigado, Manu!
0: Zé Manu!
1: Tchau, gente! Obrigado!
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3: Meio-dia e 42 minutos.
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6: Que música de arrepiar é essa, hein?

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1: Meio-dia e 59 minutos.
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14: Café Express está de volta para te deixar muito bem informado. Eu sou Vitória Vieira.
15: Eu sou Evandro e estas as manchetes de agora.
16: Escala 6x1, 67% apontam que jornada piora a saúde mental.
15: Aumento da produção pode limitar a alta de preços da carne suína no fim do ano.
16: Pesquisa mostra que celular impulsiona a leitura digital.
15: Asas, BlackRock despacha ações da varejista.
16: Fundo imobiliário quer captar R$440 milhões no mercado. Uma pesquisa do Instituto Locomotiva revelou que a escala 6x1, com 6 dias consecutivos de trabalho e apenas um de folga, prejudica a saúde mental de 67% dos brasileiros entrevistados. O levantamento também apontou impactos na saúde física, no convívio familiar, no sono e no descanso, além da manutenção de hábitos saudáveis. Além disso, 78% afirmaram ter dificuldade para descansar adequadamente, enquanto 83% disseram sentir-se cada vez mais cansados. Para 85%, a jornada significa sacrificar saúde e lazer em troca de renda.
15: Os preços da carne suína costumam aumentar no fim do ano devido à maior demanda, mas a elevação da oferta pode limitar esta valorização em 2026, segundo o CPE. Dados do IBGE indicam que o abate de suínos cresceu 3,2% no segundo trimestre em relação ao mesmo período de 2025, alcançando 15.580.000 cabeças. A expectativa é de que o pico de abates ocorra entre julho e setembro, período tradicionalmente marcado pela maior produção, segundo pesquisa. A sobreoferta no mercado independente tem pressionado os preços dos animais e dos cortes, mantendo as cotações em níveis historicamente baixos.
16: O Brasil possui cerca de 94 milhões de leitores digitais que utilizam dispositivos eletrônicos para acessar notícias, livros, audiolivros, textos, quadrinhos e outros conteúdos. A maioria dos leitores pertence às classes C, D e E, que representam 64% do total. O celular é o principal meio de acesso. 72% usam smartphones para livros digitais e audiolivros. Enquanto 85% recorrem ao aparelho para outros textos. O público é formado principalmente por jovens adultos de 18 a 44 anos, com predominância feminina.
15: Vamos agora com um giro de notícias do mercado financeiro.
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15: A Asas recebeu a correspondência da BlackRock informando sobre a redução de participação na companhia, mostrou um comunicado enviado ao mercado. Em nome de alguns de seus clientes, na qualidade de administrador de investimentos, a gestora passou a deter 10.060.424 ações ordinárias, representando aproximadamente 4,8% do total de ações emitidas pela Asas e 19.373 instrumentos financeiros, derivativos com a liquidação financeira, referenciados em ações ordinárias, representando aproximadamente 0,009% do total.
16: A Kinea Unic aprovou a quinta emissão de cotas com volume inicial de até 351 milhões, segundo Fato Relevante. A oferta prevê a emissão inicial de 3,5 milhões de cotas pelo valor unitário de R$ 100, correspondente ao valor patrimonial do fundo de 31 de julho. A operação poderá ser dividida em até duas séries. Além do preço de emissão, será cobrada uma taxa de distribuição de 2%. Considerando o valor inicial definido, o desembolso seria de aproximadamente R$ 102 por nova cota.
15: Eu sou Evandro e volto já aqui no seu rádio com o Café Express.
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1: 1:09.
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6: Por mais que a gente queira que as coisas aconteçam do nosso jeito, o destino sempre bate de frente. E quem a gente ama muitas das vezes.

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1: 1:40.
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1: 1:43.
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1: 2 horas.
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16: Olá, as notícias do Brasil e do mundo. O Café Express está de volta, eu sou Evandro.
17: E eu sou Vitória Vieira. Vamos às manchetes?
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16: Confiança do comércio recua em agosto e atinge menor nível do ano, aponta CNC.
17: Censo escolar. Dados da primeira etapa podem ser conferidos até o dia 11.
16: Aumentar passos é tão eficaz para asma quanto aeróbico, diz estudo.
17: Crescimento da atividade empresarial na zona do euro segue em crescimento em agosto.
16: Inflação nos Estados Unidos acelera e divide apostas sobre alta de juros em setembro. A confiança dos empresários do comércio brasileiro caiu ao menor nível de 2026, segundo a CNC. O índice de confiança do empresário do comércio atingiu 101,3 pontos em agosto, recuo de 0,6 em relação a julho, embora ainda permaneça na faixa de otimismo, acima de 100 pontos. A maior queda ocorreu no subíndice de condições atuais, que recuou 2,5%, enquanto a intenção de investimentos diminuiu 0,3%. Em contraste, as expectativas futuras vendas melhoraram 1,1%. Empresários também demonstraram maior disposição para contratar e ampliar estoques, mas reduziram investimentos em estruturas, sinalizando cautela com gastos de maior porte.
17: Escolas municipais, estaduais e do Distrito Federal poderão consultar até dia 11 de setembro os dados informados na primeira etapa do Censo Escolar da Educação Básica. Pela primeira vez, o sistema EducaCenso do INEP disponibiliza relatórios para conferência antes do período oficial de retificação, permitindo identificar possíveis inconsistências. Até essa data, o sistema estará disponível apenas para leitura, sem possibilidade de alteração. Após a divulgação dos dados preliminares, prevista para a segunda quinzena de setembro, será aberto um prazo de 30 dias para que gestores e responsáveis corrijam as informações diretamente no sistema.
16: Estudo liderado por pesquisadores da USP indica que pessoas com asma moderada e grave podem obter benefícios semelhantes ao aumentar a quantidade de passos diários ou realizar treinamentos aeróbicos estruturados. As duas estratégias melhoraram a qualidade de vida, reduziram os sintomas de ansiedade e depressão e ajudaram a manter a doença controlada a médio prazo. A pesquisa envolveu 52 participantes com asma não controlada, fisicamente inativos e em tratamento médico regular. As intervenções duraram 2 meses, com reavaliação 4 meses depois.
17: Vamos com as últimas notícias do mercado financeiro.
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17: O crescimento do setor de serviços da zona do euro recuou para o menor nível em 2 meses em agosto, embora a demanda sólida e generalizada tenha mantido a atividade geral do setor privado em território de crescimento. O índice de gerentes de compras de serviços da SP Global para a zona do euro recuou para 51,6 em agosto, contra a preliminar que apontava repetição da taxa do mês anterior de 51,7.
16: A inflação dos Estados Unidos voltou a dar sinais de resistência em julho e aumentou a incerteza sobre os próximos passos do Federal Reserve. O índice de preços de gastos com consumo subiu 0,2% no mês e acelerou para 3,7% em 12 meses, acima dos 3,6% esperados pelo mercado. O núcleo do indicador, que exclui os preços mais voláteis de alimentos e energia, também avançou 0,2% na comparação mensal. Em 12 meses, a alta foi de 3,3%, levemente superior à projeção de 3,2%.
17: Obrigada pela companhia. Café Express fica por aí. Segunda-feira te espero aqui de novo. 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
1: 2:08.
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0: A Oriente FM informa a hora certa. Oriente FM.
1: 2:37.
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4: Sabadeiro, Sabadão. 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
1: 15 horas e 1 minuto.
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0: 6:06.
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3: Tchê. Bora começar mais uma edição do programa Cai no Laço. É fim de semana, bebê, com gostinho especial.
4: Segura, meu povo!
3: Aqui é o Fernando Leme. Esse é o programa Cai no Laço. Aumenta o volume, porque a partir de agora o bicho vai pegar por aqui, bebê.
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3: Cai no Laço. E vamos lá, conferindo aí a nossa programação. Segue.

Fim de semana, mais um fim de semana em nossas vidas aí, ó, que bacana. E ainda tem muita música boa pela frente pra rolar pra você. Acompanhe também as nossas redes sociais, curta, compartilhe e fique por dentro das novidades. Obrigado por escolher a nossa rádio, a nossa programação, pra fazer parte do seu dia, pra fazer parte do seu final de semana.

0: mais músicas pra você. Obrigado pelo carinho, obrigado pela sintonia. É hora de mandar aquele alô, alô e alô pra toda a galera que tá na sintonia junto com a gente aí. A Cristina Andrade, obrigado pelo carinho, obrigado pela sintonia. Quem também tá acompanhando a gente é a Thalia, o Clérison, obrigado pelo carinho, João Anésio, Lucas, alô Gisele Ferreira, Rudimar também tá na sintonia, daqui a pouquinho a gente manda mais alô. Onde quer que você esteja, você está muito bem sintonizado, 98,3.
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0: 15 horas e 19 minutos.
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0: gente segue por aqui com muita música boa. 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
0: Essa é a trilha sonora da sua programação. Vamos lá, continua.

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1: Onde quer que você esteja, nossa programação vai junto com você. Nesse fim de semana aí, mande uma mensagem pelo WhatsApp, participe, manda alô, pede tua música e vai contando pra gente de onde você tá ouvindo a nossa rádio. Sua companhia deixa a nossa programação ainda melhor. Vamos lá?

0: músicas, informações e também aquele alôzinho que não pode faltar pra moçada que tá acompanhando a gente, tá? Vamos mandar beijinho aqui pra Gisele, que tá na sintonia. A Mari Penha também tá acompanhando a gente. O Gilmar, a Ana Margarida, obrigado pelo carinho. A Karina, alô Sérgio, um abraço. O Luciano Junqueira também, a Zelma e a Leila Adriane também tá acompanhando o nosso programa lá de casa. Obrigado pelo carinho, já já tem mais alô.
1: E lá se foi mais um bloco, né? Você curtiu por aqui com muita música boa. Já já a gente volta.
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0: 15 horas e 41 minutos.
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0: 3:46.
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4: E vamos lá, fique ligado, viu? Porque tem muito sucesso pra você por aqui. Olha, você pode continuar participando aí, mandando seu WhatsApp pra nossa programação. O número é 33997096596. Essa é a Rádio Oriente FM. Manda aí o seu WhatsApp pra gente, vai lá.
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4: Música boa pra você é aqui na nossa programação.
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1: Que bom que você tá acompanhando o nosso programa com muita música boa, muitas informações também, né, do Brasil e do mundo. E as suas participações através do WhatsApp, vai mandando aí, porque daqui a pouquinho rola aquele salve, daqui a pouquinho vai rolar aquele super alô.
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0: você tá acompanhando a gente. Muita música boa pra você. É hora de mandar aquele alô bacana pra quem tá com a gente. Alô, meu amigo Thiago, Renato também. Olha o nome dela, Nalu Souza. Obrigado pelo carinho, pela audiência também. A Maria Aparecida, Wesley, a Luciane Pereira e também a Linda Nunes. Obrigado pelo carinho, obrigado pela sintonia. Já já a gente manda mais alô. Continue ligado na Rádio Oriente FM. Sucesso o tempo todo.
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3: 15 horas e 57 minutos.
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11: Dezesseis horas e dois minutos.
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15: Sempre com o melhor do som, o som que você gosta. E como é bom saber que você tá aí junto com a gente, na 98,3.
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15: 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E vamos lá, a sequência de músicas por aqui não para.

música mais gostosa no seu rádio. Obrigado pela audiência. Continue participando aí através do WhatsApp, porque daqui a pouquinho vai rolar aquele salve. Daqui a pouquinho vai rolar aquele alô pra quem tá acompanhando a nossa programação. Obrigado aí pela audiência. Vamos lá, a música continua.

0: Olha que legal, hein? Aquele dia sensacional pra cada um de vocês aí acompanhando o nosso programa, com muita música e muita informação. E agora é hora de mandar alô pra quem tá mandando WhatsApp pra nossa programação. A Carla Rafaela Souza tá na sintonia, a Daniela também, a Graziane, a Luísa Josiane, a Simone Couto, a Flaviane Carvalho, o William, a Ana também. Ambos estão no trabalho acompanhando o nosso programa. Muito obrigado pela audiência. Já já tem mais alô.
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4: A Oriente FM informa a hora certa.
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5: 16 horas e 17 minutos.
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0: Alô, alô, ouvintes, muito obrigado pela audiência, pelo carinho de sempre. Aproveite o fim de semana, reúna a sua família, compartilhe bons momentos e fique com a gente, porque por aqui tem música, tem informação, tem muita energia positiva chegando pelo seu rádio. 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
0: 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E vamos lá, conferindo aí a nossa programação. Segue.

Aquela música maravilhosa que você gosta, rola aqui na nossa programação. Nosso muito obrigado pelo seu carinho, pela sua audiência. Continue pedindo a tua aí através do nosso WhatsApp. Daqui a pouquinho a gente vai mandar aquele alô pra galera toda que tá na sintonia aí. E claro, sua canção também rola aqui na nossa programação, né? Muito bom saber que você tá aí. Esteja você em casa, no seu trabalho, esteja você aí dando uma caroninha pra gente no teu carro, no teu caminhão. Nosso muitíssimo obrigado pela tua audiência. Vamos lá, a programação não para.

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0: As alôs não param de chegar aqui na nossa programação. Vem comigo! Olha que legal. Muita música boa, muita informação e alôzinhos. A Elisângela Teodoro está acompanhando o nosso programa. A Ângela, Soleir, o Saulo e o Miguel, a Manuela, Francisca de Paula, a Lonaldo Junqueira também está acompanhando a gente aí. Muito obrigado pela audiência de vocês. Daqui a pouquinho tem mais alô. Não saia daí que tem muito mais músicas para você aqui na Rádio Oriente FM.
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1: 16:45.
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9: 16:49.
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12: Programação sensacional para você que tá curtindo aí a gente. Nosso muito obrigado pela sua audiência. Já participou do programa? Manda o WhatsApp aí pra rádio, fica à vontade. Daqui a pouquinho a gente vai mandar aquele super alô para todo mundo aí na sintonia. Pede sua música, manda abraço, mostra que você tá na sintonia. Se você ainda não acessou as nossas páginas nas redes sociais, acesse e participe também. Dá um like lá pra gente, siga a gente nas nossas redes sociais. Vamos lá, a programação segue. 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
12: 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E vamos lá, porque por aqui é só música boa.
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0: Você é Neto e Cristiano.
1: Escolho eu.
2: Aquela música que você gosta, na melhor programação do seu rádio. Você participa, você pede, a gente, né, vai anotando aqui os pedidos musicais, mandando para o programador e a qualquer momento rola na nossa programação. Vamos nessa, a música continua.

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0: Que legal, que bacana saber que você tá junto com a gente. Olha, o WhatsApp aqui, pra variar, bombando, né? Muitas participações junto com a gente aqui. Deixa eu mandar um alôzinho pra Estela. O Paulino também tá junto com a gente. A Mari Alves, Gilzi. A Letícia Carvalho está acompanhando a gente também. O Joseph, obrigado pelo carinho. A Daisy. A Nilzete Machado também está acompanhando a gente. Muito obrigado aí pela sintonia.
1: E aí, tá curtindo o programa, hein? Que bom. Programaço, né, pessoal? Então, bora dar um girinho rapidinho aqui pro nosso intervalo e eu já volto com muito mais para você.
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2: 17 horas e 4 minutos.
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0: 5:09. 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
1: E vamos lá, porque por aqui o ritmo não para, continua. Se você não participou ainda, vamos anotar aí o nosso WhatsApp, 33 99709-6596. Esse é o WhatsApp da Oriente FM, participa aí.
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1: E vamos lá, se prepara aí, porque tem muito mais sucesso chegando.

Sensacional, tá vendo aí, né? Só musicão pra quem tá acompanhando a nossa programação nesse dia maravilhoso. Continue participando da nossa programação, porque daqui a pouquinho eu vou mandar aquele alô sensacional pra você. Vamos lá, a música continua.

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0: Ei, te peguei aí curtindo a nossa programação e curtindo essa música. Que bacana. Nosso muito obrigado aí pelo seu carinho. Nosso muito obrigado aí pela sua sintonia. É hora de mandar alô, né? Deixa eu ver quem tá comigo aqui. Giovanni Souza, a Vanderleia também. Adriana Gonçalves, obrigado pelo carinho. A Maria Nazaré, a Sara e a Priscila Scarpa também tá acompanhando o nosso programa lá de casa. Ah, tá faltando um aqui, ó. Paulo Marciano também tá acompanhando a gente aí. Um grande alô. Não saia daí que tem muito mais músicas pra você aqui na Rádio Oriente FM.
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4: 17:23.
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0: 17:25.
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0: 5:26.
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2: Pois é, mês de agosto tá entrando em sua reta final, mas ainda nós temos aí muita música, muita diversão e boas vibrações para compartilhar, né? Obrigado por estar conosco em mais um final de semana e fortalecer essa conexão tão especial entre a gente. 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
2: Respira fundo aí, curte o que vem agora, porque é só música boa.

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1: Que dia maravilhoso e que dia sensacional. Porque você tá aí acompanhando a nossa programação. Nosso muito obrigado pela sua audiência. É muito bom saber que tem assim, ó, um monte de gente ouvindo a gente por toda a cidade. Obrigado pelo carinho, muito obrigado pela sua sintonia. Vamos nessa, a música não para.

0: E olha que legal, muita música, muita informação e os alôs já estão chegando. WhatsApp pra variar, forrado de abraços. Deixa eu mandar um abraço aqui nesse bloco pra Solange, pra Laurinha também que tá acompanhando a gente. A Inês Alves, obrigado pelo carinho. Ana Lúcia, quem tá com a gente também é o João Andrade. A Cida Santos... E a Rosemary, Rosemary Santos também. Cida e Rosemary Santos acompanhando a gente. Obrigado pelo carinho.
1: Que bom que você está curtindo a nossa rádio. Fica aí, eu volto já.
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1: 17:38.
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10: Cinco horas e 42 minutos.
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0: Parabéns, meu amigo. Finalzão de semana incrível, finalzão de semana maravilhoso para todos aí na sintonia da nossa programação. Eu desejo que seja um final de semana realmente incrível, cheio de realizações para todos vocês aí, que seja um mês maravilhoso também, né? Que você consiga dar um passo em destino aos seus objetivos sempre, que a felicidade seja plena e participe de todos os momentos de sua vida. E que você participe também de todos os momentos de sua vida em nossa sintonia, né? Fim de semana, programação caprichada por aqui. Vamos caminhar. 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
0: E vamos lá, porque por aqui é só música boa.
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que é uma atrás da outra. Menos intervalos, mais música boa, muita informação do Brasil e do mundo. Muitos alôs também. Vai mandando seu WhatsApp aí pra gente. Aqui você fica muito bem informado e ouvindo a melhor programação musical. E a música não para. Vamos lá.

0: Que bom que você tá aí acompanhando o nosso programa com muita música boa e os alôs que não podem parar, né? A Miriam Chaves está com a gente, o Alexandre também, a Maria, Leandro, a Isabel Gomes, a Thelma. Muito obrigado pelo carinho. A Maria Paula também está acompanhando a gente aí. Valeu. Daqui a pouquinho a gente manda mais alô.
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0: 16 horas.
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2: O anjo do Senhor anunciou a Maria, e ela concebeu do Espírito Santo. Ave Maria, cheia de graça, o Senhor é convosco. Bendita sois vós entre as mulheres, e bendito é o fruto do vosso ventre, Jesus. Santa Maria, Mãe de Deus, rogai por nós, pecadores, agora e na hora de nossa morte. Amém. Rogai por nós, Santa Mãe de Deus, para que sejamos dignos das promessas de Cristo. Oremos. Infundi, Senhor, como vos pedimos, a vossa graça em nossas almas, para que nós, que pela anunciação do anjo, vimos ao conhecimento da encarnação de Jesus Cristo, vosso Filho, por sua paixão e morte, sejamos conduzidos à glória da ressurreição, pelo mesmo Cristo, Senhor nosso. Amém.
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3: Pai, hoje eu não vim pedir riqueza, não vim pedir que a estrada seja fácil. Eu só vim pedir que o Senhor não solte minha mão. E Maria, mãe que conheceu a alegria e também conheceu a dor, leve esta oração até Jesus.

cheia de graça. O Senhor é contigo, eu sei. Bendita és entre todas as mulheres, bendito é o fruto que carregaste, o Rei.

Pai nosso, perdoa as minhas ofensas, as que o mundo viu, e aquelas que somente o Senhor conhece. Ajuda-me a perdoar quem deixou marcas em mim. Não me deixa cair em tentação. Livra minha família do mal. Livra meus filhos. Livra minha casa. E quando minhas palavras terminarem, que Maria continue rezando comigo.

0: estas duas orações. Caminhe comigo.
1: Pai Nosso,
0: escuta esta oração. Ave Maria, segura minha mão. Pai Nosso que estás no céu,
2: Ave Maria,
0: cheia de graça, quando eu não souber mais orar, que estas palavras falem por mim. Amém. Amém.
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10: 18 horas e 10 minutos.
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6:11. 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

0: Pois é, os dias, eles são a forma mais rápida de aprendermos a apreciar os bons. Quando tudo está tranquilo, muitas vezes não percebemos o valor das pequenas coisas. Acordar com saúde, por exemplo, encontrar alguém querido, receber uma mensagem carinhosa, ter alimento sobre a mesa ou simplesmente passar um dia sem grandes preocupações. Ninguém deseja enfrentar perdas, decepções, doenças ou momentos de incerteza. No entanto, são justamente essas experiências que transformam a nossa maneira de enxergar a vida. Depois da tempestade, um simples raio de sol representa esperança. Depois de uma noite de lágrimas, um sorriso verdadeiro, ele ganha um valor ainda maior. As dificuldades também revelam uma força que talvez não soubéssemos possuir. Quando a gente pensa que a gente não vai conseguir continuar, a gente acaba encontrando coragem para dar mais um passo. E é nesses momentos que nós amadurecemos e que nós aprendemos a separar o que realmente importa daquilo que apenas ocupava um espaço em nossa mente. Talvez você esteja vivendo uma fase complicada. Pode existir uma preocupação tirando o seu sono ou uma resposta que ainda não chegou. Mesmo assim, não pense que todos os seus dias serão assim. A dificuldade é apenas um capítulo e não a história inteira. O momento ruim ele pode ser intenso, mas ele não vai ser eterno. Então faça hoje aquilo que estiver ao seu alcance. Você não pode carregar de uma só vez o peso da semana, do mês, do ano todo. A vida ela acontece um dia de cada vez. Preserve a esperança, fortaleça a sua fé. E valorize. Valorize quem permanece ao seu lado. Quando os dias bons voltarem, você saberá aproveitá-los melhor. Uma conversa tranquila, um almoço em família ou uma noite bem dormida parecerão grandes presentes. Portanto, continue caminhando. Nenhuma estrada permanece escura para sempre. Um dia você vai olhar para trás e vai perceber que aquela fase não determinou seu fim. Ela ensinou o verdadeiro valor de um novo começo. Olha, você pode continuar participando aí, mandando seu WhatsApp para nossa programação. O número é 33997096596. Essa é a Rádio Oriente FM. Manda aí o seu WhatsApp pra gente. Vai lá.
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0: Música boa pra você é aqui na nossa programação.

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1: E aqui é uma atrás da outra. Menos intervalos, mais música boa, muita informação do Brasil e do mundo. Muitos alôs também. Vai mandando seu WhatsApp aí pra gente. Aqui você fica muito bem informado e ouvindo a melhor programação musical. E a música não para. Vamos lá.

0: Alô, pessoal de Santa Cruz de Salinas, Curral de Dentro e também Ninheira. Muito obrigado pelo carinho, muito obrigado pela sintonia de cada um de vocês aqui na Oriente.
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0: Que bom que você tá aí acompanhando o nosso programa com muita música boa e os alôs que não podem parar, né? A Miriam Chaves está com a gente, o Alexandre também, a Maria, Leandro, a Isabel Gomes, a Thelma. Muito obrigado pelo carinho, a Maria Paula também está acompanhando a gente aí, valeu. Daqui a pouquinho a gente manda mais alô.
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0: 18 horas e 27 minutos.
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4: Oriente. 6:33.
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8: Olha que legal, hein? Aquele dia sensacional para cada um de vocês aí acompanhando o nosso programa, com muita música e muita informação. E agora é hora de mandar alô para quem tá mandando WhatsApp para nossa programação. A Carla Rafaela Souza tá na sintonia, a Daniela também, a Graziane, a Luísa Josiane, a Simone Couto, a Flaviane Carvalho, o William, a Ana também. Ambos estão no trabalho acompanhando o nosso programa. Muito obrigado pela audiência. Já já tem mais alô. 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
8: Respira fundo aí, curte o que vem agora, porque é só música boa.

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Que dia maravilhoso e que dia sensacional. Porque você está aí acompanhando a nossa programação. Nosso muito obrigado pela sua audiência. É muito bom saber que tem assim, ó, um monte de gente ouvindo a gente por toda a cidade. Obrigado pelo carinho, muito obrigado pela sua sintonia. Vamos nessa, a música não para.

0: Olha que legal, muita música, muita informação e os alôs já estão chegando. WhatsApp para variar, forrado de abraços. Deixa eu mandar um abraço aqui nesse bloco para Solange, para Laurinha também, que tá acompanhando a gente. A Inês Alves, obrigado pelo carinho. Ana Lúcia, que tá com a gente também. O João Andrade, a Cida Santos e a Rosimere. Rosimere Santos também. Cida e Rosimere Santos acompanhando a gente. Obrigado pelo carinho. Continue ligado na Rádio Oriente FM. 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
3: Oriente FM.
0: 18:45.
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0: 6:50.
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4: Pois é, que legal, que bacana, fim de semana chegou e a gente segue com muita música por aqui, boa companhia, né? Nós agradecemos aí todos os ouvintes que estão ligados aí na nossa programação, continue participando aí pelo WhatsApp, mande seu recado, pede tua música favorita aí pro teu final de semana, vamos lá.
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4: E vamos lá, se prepara aí porque tem muito mais sucesso chegando.

0: Sensacional, tá vendo aí, né? Só musicão pra quem tá acompanhando a nossa programação nesse dia maravilhoso. Continue participando da nossa programação, porque daqui a pouquinho eu vou mandar aquele alô sensacional pra você. Vamos lá, a música continua.
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2: o nosso, né?

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0: Te peguei aí curtindo a nossa programação e curtindo essa música. Que bacana. Nosso muito obrigado aí pelo seu carinho, nosso muito obrigado aí pela sua sintonia. É hora de mandar alô, né? Deixa eu ver quem tá comigo aqui. Giovanni Souza, a Vanderleia também, a Adriana Gonçalves, obrigado pelo carinho, a Maria Nazaré, a Sara e a Priscila Scarpa também tá acompanhando o nosso programa lá de casa. Ah, tá faltando um aqui, ó. Paulo Marciano também tá acompanhando a gente aí. Um grande alô. Valeu, pessoal. Te espero no mesmo horário.
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0: 7:03.
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1: 7 horas e 9 minutos.

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3: 7:59.
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3: 20 horas e 12 minutos.

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1: 20 horas e 20 minutos.
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1: 20 horas e 33 minutos.
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1: 20 horas e 40 minutos.
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1: 21 horas e 1 minuto.
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